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1: Amigos de todo o Brasil e demais países lusófonos, está no ar o programa em língua portuguesa da Rádio Vaticano Vatican News desta quinta-feira, 21 de maio. Traremos para você que está sintonizado conosco as últimas notícias sobre as atividades do Papa, da Santa Sé e da Igreja no Mundo. Nos estúdios, Raimundo Lima. A assessoria técnica de hoje é de Luca Rossi. E passamos ao pensamento bíblico que escolhemos para você. Mas tudo isso vos farão por causa de meu nome, porque não conhecem quem me enviou. Do Evangelho segundo São João, capítulo 15, versículo 21. E vamos aos destaques do nosso programa de hoje. Hoje se busca a paz com armas. É urgente fortalecer o diálogo e o multilateralismo, diz o Papa em discurso a novos embaixadores junto à Santa Sé. Leão 14. No governo da Igreja, zelar pela escuta e pelo bem da comunhão. Santo Padre nomeia bispo auxiliar do Ordinariato Militar do Brasil. Oriente Médio, Irã. Proposta dos Estados Unidos recebida. Estamos avaliando, diz Teherã. Gaza, uma situação humanitária dramática em meio ao silêncio do mundo. União Europeia aprova acordo tarifário com os Estados Unidos e ainda renovaram encíclica que inspirou leis trabalhistas, ainda é desafio no Brasil. Essas e outras notícias a partir de agora. O programa em língua portuguesa da Rádio Vaticano Vatican News desta quinta-feira está apenas começando. O Papa, hoje se busca a paz com armas. É urgente fortalecer o diálogo e o multilateralismo. Vamos ouvir com a colega Andressa Cole.
2: Sierra Leone, Bangladesh, Yemen, Ruanda, Namíbia, Mauritius, Chad e Sri Lanka. In a time when peace is sought through weapons.
3: Em uma época em que se busca a paz por meio das armas como condição para afirmar o próprio domínio, há uma necessidade urgente de retornar a uma diplomacia que promova o diálogo e busque o consenso em todos os níveis, bilateral, regional e multilateral. O Papa Leão XIV recordou aos novos embaixadores extraordinários e plenipotenciários da Serra Leoa, Bangladesh, Iêmen, Ruanda, Namíbia, Maurício, Chad e Sri Lanka a sua vocação, a essência da missão, o papel fundamental de construir pontes e promover o diálogo, bem como a importância do multilateralismo. O pontífice recebeu o grupo em audiência na manhã desta quinta-feira no Palácio Apostólico, por ocasião da apresentação das cartas credenciais. Em vista de Pentecostes, solenidade que recorda como o Espírito Santo, descendo sobre os discípulos, transformou o medo em coragem e a divisão em unidade, o pontífice expressa a esperança de que uma visão semelhante de unidade possa inspirar o mundo da diplomacia. Um mundo, sublinha ele, onde as relações construtivas entre as nações floresçam por meio de uma sincera abertura, da promoção do respeito mútuo e de um senso compartilhado de responsabilidade.
2: At a moment when geopolitical tensions continue to fragment our world further.
3: Em um momento em que as tensões geopolíticas continuam a fragmentar ainda mais o nosso mundo, é necessário torná-las mais representativas, eficazes e orientadas para a unidade da família humana. Os embaixadores junto à Santa Sé desempenham, nesse sentido, um papel crucial que é o de criar uma preciosa ponte de confiança e cooperação com os países representados. a eles. Leão XIV confia a missão de revigorar um diálogo motivado por uma busca sincera de caminhos que conduzam à paz. Isso exige que as palavras voltem a expressar realidades claras, sem distorções nem hostilidades. Só assim se poderão evitar os mal-entendidos, afirma o Papa, e só assim se poderão superar as incompreensões e reconstruir a confiança no contexto das relações internacionais. A esse diálogo cortês e claro, que certamente permanece essencial, deve, no entanto, acompanhar-se uma profunda conversão do coração, destaca o Papa, ou seja, a disposição de deixar de lado os interesses particulares em nome do bem comum. É precisamente esse espírito de solidariedade que deve, de fato, animar o serviço dos diplomatas e fortalecer as organizações internacionais. Instituições, que sublinha o pontífice, continuam sendo instrumentos indispensáveis para resolver controvérsias e promover a cooperação. A esse respeito, ele recorda no discurso proferido em inglês uma das passagens mais significativas da exortação apostólica de Lexite.
2: No nation, no society, and no international order.
3: Nenhuma nação, nenhuma sociedade e nenhuma ordem internacional pode se definir como justa e humana se medir o próprio sucesso exclusivamente em termos de poder ou prosperidade, negligenciando aqueles que vivem à margem. O amor de Cristo pelos últimos e pelos esquecidos nos impele a rejeitar toda forma de egoísmo que torna invisíveis os pobres e vulneráveis. O Papa Leão garante, por fim, suas orações para que os esforços comuns contribuam para renovar o compromisso no âmbito das relações bilaterais e multilaterais e ajudem a chamar a atenção para aqueles que, à margem de nossas sociedades, são frequentemente esquecidos. Dessa forma, poderemos trabalhar juntos para lançar bases mais sólidas para um mundo mais justo, fraterno e pacífico, afirma ele. Por parte da Secretaria de Estado e dos dicastérios da Cúria Romana, haverá sempre plena disponibilidade para assistir os novos diplomatas.
2: May your mission strengthen dialogue.
3: Que a missão de vocês possa fortalecer o diálogo, aprofundar a compreensão mútua e contribuir para a paz de que o nosso mundo tanto necessita.
2: Thank you.
3: De um lado, o apelo a cuidar e valorizar a memória de um patrimônio vivo. Do outro, o papel profético, atento às urgências pastorais para responder aos novos desafios e às sensibilidades culturais, sociais e espirituais do nosso tempo. É a delicada tarefa que Leão XIV confia aos moderadores das associações de fiéis, dos movimentos eclesiais e das novas comunidades, reunidos na manhã desta quinta-feira na Sala Nova do Sínodo, todos participantes do encontro anual que termina nesta sexta-feira. O tema dos trabalhos, organizados como de costume pelo Dicastério para os Leigos, a Família e a Vida, é servir, acompanhar, guiar, fundamentos e práticas do governo nas associações. Se em toda a entidade social se sente a necessidade de ter pessoas e estruturas adequadas que se ocupem de orientar e coordenar a vida comum, na Igreja, o governo não nasce da simples exigência de coordenar as necessidades religiosas dos seus membros, afirma o Papa, ressaltando a natureza sacramental de uma instituição que não tem apenas uma dimensão exterior. Três, portanto, são as consequências do governo entendido como dom particular do Espírito. Deve ser para a utilidade de todos, ou seja, finalizado ao bem da comunidade, da associação, de toda a Igreja, e não explorado para interesses pessoais ou formas mundanas de prestígio e de poder. Não pode jamais ser imposto de cima, mas um dom reconhecível na comunidade e livremente acolhido. Deve estar sujeito ao discernimento dos pastores que velam pela autenticidade e pelo uso ordenado dos carismas. A escuta recíproca, a corresponsabilidade, a transparência, a proximidade fraterna, o discernimento comunitário são as características que, segundo o Papa, devem estar sempre presentes no governo, que, para ser bom, deve promover a subsidiariedade e a participação responsável de todos. O pontífice enfatiza em seguida a comunhão, outro elemento de vital importância. Quem governa, sublinha ele, é chamado a ter uma sensibilidade particular para a salvaguarda. O crescimento e a consolidação da comunhão internamente em relação a outras realidades eclesiais e na Igreja.
2: Quem exercita uma missão de governo na Igreja...
3: Quem exerce uma missão de governo na Igreja deve aprender a ouvir e acolher opiniões diferentes, orientações culturais e espirituais diferentes, temperamentos pessoais diferentes, procurando sempre preservar, sobretudo nas decisões necessárias e muitas vezes difíceis de tomar, o bem superior da comunhão. Tudo isso exige testemunho de mansidão, de desapego e de amor desinteressado pelos irmãos e pela comunidade, esclarece o Papa, antes de se deter no carisma fundacional, referência imprescindível para o governo de uma realidade eclesial. Por isso, ressalta mais uma vez a importância da dimensão de comunhão com toda a Igreja. Muitas vezes encontramos grupos que se fecham em si mesmos e pensam que sua realidade específica é a única ou que ela é a Igreja. Mas a Igreja, diz o Papa, somos todos nós e muito mais. E, portanto, nossos movimentos devem realmente procurar viver em comunhão com toda a Igreja, tanto no âmbito diocesano quanto no âmbito universal.
2: Governar
3: de maneira fiel ao carisma fundacional significa, portanto, encontrar nele a inspiração para se abrir ao caminho que a Igreja percorre no presente, sem se limitar aos modelos, ainda que positivos, do passado, mas deixando-se provocar por realidades e desafios novos em diálogo com todos os outros componentes do corpo eclesial.
1: Papa nomeia bispo auxiliar do Ordinariato Militar do Brasil. Vamos ouvir com o colega Silvanei José.
4: O Santo Padre nomeou nesta quarta-feira bispo auxiliar do Ordinariato Militar para o Brasil o reverendo Fabrício do Prado Nunes, do clero da Diocese de Bagé, assessor do arcebispo do Ordinariato Militar, atribuindo-lhe a sé titular de Tadamata. Dom Fabrício nasceu em 14 de fevereiro de 1978 em São Gabriel, no estado do Rio Grande do Sul. Após estudar filosofia na Universidade Católica de Pelotas e teologia no Instituto Teológico Paulo VI de Pelotas, graduou-se em Direito pela Pontifícia Universidade Católica do Rio Grande do Sul. Obteve o mestrado em Políticas Públicas e Desenvolvimento Regional pelo Centro Universitário do Estado do Pará e uma especialização em aplicações complementares às ciências militares. Foi ordenado sacerdote em 3 de agosto de 2003, encardinado na Diocese de Bagé. Atualmente, ele é membro do Conselho de Presbíteros e assessor do arcebispo do Ordinariato Militar do Brasil.
1: O mundo em suspense, aguardando as respostas do Irã ao acordo proposto pelos Estados Unidos. O presidente Donald Trump disse que estava à beira de uma intervenção militar se o que ele chamou, sem dar maiores detalhes, de respostas certas não forem apresentadas. O líder da Casa Branca, portanto, concedeu a Teherã mais alguns dias, enquanto, por sua vez, o governo iraniano anunciou que recebeu as observações dos Estados Unidos, que estão sendo avaliadas, mas também que todas as opções permanecem em aberto. O presidente estadunidense também afirmou que informou o primeiro-ministro israelense Benjamin Netanyahu, em um telefonema, que mediadores estão trabalhando em uma carta de intenções que, se assinada, encerraria oficialmente a guerra e iniciaria um período de 30 dias de negociações sobre questões como o programa nuclear do Irã e a abertura do Estreito de Hormuz. Trump garantiu que tem total controle sobre as ações de Netanyahu Ele é um primeiro-ministro de guerra, mas fará tudo o que eu lhe disser, ressaltou. Enquanto isso, a guerra continua na frente libanesa. Ataques israelenses e intensos tiroteios continuam em 8 cidades do sul. A situação é particularmente grave no distrito de Tiro, onde uma grande operação de busca está em andamento, e a cidade de Zibiquim foi bombardeada. Os habitantes de Gaza não estão seguros. Homens, mulheres e crianças continuam a viver em condições de vida terríveis há mais de 2 anos. A maioria da população está deslocada e permanece exposta a riscos contínuos para a saúde e o meio ambiente, enquanto relatos de ataques contra áreas residenciais continuam a ser recebidos. É o que afirma o Escritório das Nações Unidas para a Coordenação de Assuntos Humanitários, OCHA, em seu último relatório sobre a situação na Faixa de Gaza. Enquanto os olhos do mundo estão voltados para outros conflitos, mais de 2 milhões de pessoas em Gaza vivem e sofrem sem fazer alarde. Um véu de silêncio parece ter caído sobre a mídia internacional, que relata pouco sobre Gaza, onde, enquanto isso, pessoas continuam a morrer. Pelo menos 880 pessoas foram mortas por ataques israelenses desde que o acordo de cessar-fogo na Faixa de Gaza entrou em vigor em outubro passado. Ao mesmo tempo, a Organização Mundial da Saúde estimou que mais de 43 mil pessoas em Gaza sofreram ferimentos permanentes, sendo uma em cada 4 crianças. Os ferimentos graves incluem lesões nos membros, amputações, lesões na medula espinhal, queimaduras e traumatismo crânio-cefálico. Mais de 50 mil pessoas em Gaza hoje precisam urgentemente de reabilitação a longo prazo, mas os serviços que a fornecem estão gravemente sobrecarregados. De acordo com o Escritório das Nações Unidas para a Coordenação de Assuntos Humanitários, nenhuma instalação de reabilitação está totalmente operacional. O acesso a cuidados especializados é limitado e persiste uma grave escassez de equipamentos, próteses e auxílios devido às restrições de importação. Além disso, os tempos de espera são longos, com muitos pacientes recebendo alta prematuramente ou incapazes de receber tratamento adequado, aumentando o risco de deficiência permanente. É por isso que ONGs locais e internacionais têm apelado há meses pela abertura de corredores para fornecer atendimento médico a uma população devastada por mais de 2 anos de guerra. Apesar das enormes necessidades, o governo israelense continua permitindo a entrada em Gaza de apenas uma fração mínima de ajuda humanitária necessária. Os dados mais recentes do Escritório das Nações Unidas para a Coordenação de Assuntos Humanitários mostram que, nos primeiros 11 dias de maio, apenas 1 em cada 2 caminhões vindos do Egito conseguiu descarregar suprimentos nas passagens controladas por Israel ao longo do perímetro de Gaza. As operações humanitárias, afirma o relatório do Escritório das Nações Unidas para a Coordenação de Assuntos Humanitários, continuam sendo prejudicadas por restrições à importação de peças de reposição essenciais, geradores de emergência e outros equipamentos, bem como pela escassez de materiais fundamentais, incluindo combustível e óleo de motor. No final da noite desta terça-feira, 19 de maio, negociadores da União Europeia e eurodeputados chegaram a um consenso sobre o Acordo de Tarbes para a sua implementação numa questão controversa. O acordo, assinado pelo presidente dos Estados Unidos, Donald Trump, e pela presidente da Comissão Europeia, Ursula von der Leyen, na Escócia, no verão passado europeu, elimina as tarifas sobre a maioria dos produtos industriais estadunidenses importados para a Europa, mantendo um teto de 15% nas tarifas alfandegárias para os países da União Europeia. Este último aspecto tem sido duramente criticado dentro da União como um elemento que desequilibra o acordo. Mas a hesitação foi quebrada pelas recentes ameaças do inquilino da Casa Branca de impor tarifas de 25% sobre os carros europeus, se o acordo não fosse implementado até 4 de julho. O acordo, contudo, também impõe limites aos Estados Unidos. Um acordo tarifário de 15% com os Estados Unidos tem previsão de expirar em 31 de dezembro de 2029, mas a comissão poderá suspender as preferências tarifárias se, até 31 de dezembro de 2026, Washington continuar a aplicar uma taxa tarifária superior a 15% sobre os derivados de aço e alumínio da União Europeia. A comissão também deverá poder suspender as preferências tarifárias se os Estados Unidos não atenderem às preocupações da União Europeia relativamente ao tratamento econômico das suas exportações. Ursula von der Leyen expressou satisfação por cumprir os compromissos assumidos. "Saúdo o acordo alcançado", afirmou. "Em breve cumpriremos a nossa parte da Declaração Conjunta União Europeia-Estados Unidos, como prometido. Apelo agora aos colegisladores para que ajam rapidamente e concluam o processo. Juntos", esclareceu ela, "podemos garantir um comércio transatlântico estável, previsível, equilibrado e mutuamente benéfico." No entanto, a aprovação do acordo parece não resolver as fragilidades nas relações entre a União Europeia e os Estados Unidos, com Bruxelas temendo que Trump utilize as tarifas alfandegárias para exercer pressão política sobre a União, inclusive em outras questões cruciais. E agora vamos ouvir com Victor Hugo Barros, de sua autoria, Rerum Novarum, encíclica que inspirou leis trabalhistas, ainda é desafio no Brasil.
5: Escrita há 135 anos pelo Papa Leão XIII, a encíclica Rerum Novarum lançou as bases da doutrina social da Igreja Católica. Foi no dia 15 de maio de 1891, no contexto da industrialização, que o pontífice escreveu sobre a condição dos operários. O texto alerta contra a desigualdade social e as condições precárias dos trabalhadores, além de oferecer um modelo de sociedade baseada na caridade e na colaboração. O ensinamento do pontífice logo passou a mudar o mundo trabalhista, com impactos que podem ser sentidos até hoje. Direitos atualmente vigentes em diversos países tiveram as suas bases lançadas pela encíclica, como explica o desembargador do Tribunal Regional do Trabalho, o TRT, da 15ª Região de Campinas, Dr. João Batista Martins César.
6: Ainda hoje, a Organização Internacional do Trabalho tem algumas convenções que falam que são fundamentais, que é justamente na proteção do trabalho decente. E o que é um trabalho decente? Né? Um trabalho decente é um adequadamente remunerado, né? Que a pessoa consiga sustentar a si e a sua família com o salário que ganha, a jornada adequada, né? Uma jornada aí de 8 horas ou menos, um trabalho seguro, né? Que ele vá trabalhar e volte para casa inteiro, né? E não mutilado ou num caixão morto, né? Então, a Rerum Novarum também já tinha essa preocupação com a saúde e segurança dos trabalhadores.
5: No Brasil, a situação não foi diferente. A partir das propostas presentes na Rerum Novarum, as leis trabalhistas começaram a ser consolidadas para garantir dignidade aos trabalhadores.
6: A origem do descanso semanal remunerado, de uma remuneração justa, da proteção do trabalho da mulher, da proibição do trabalho de crianças, do direito de associação, sindicalização dos trabalhadores e até da preocupação com a previdência no caso de acidente, morte do trabalhador, estão lá na Rerum Novarum. Né? Então, foram pontos suscitados pela Rerum Novarum que, no caso da legislação brasileira, teve leis esparsas que foi caminhando nesse sentido, mas na década de 40 foi consolidada na consolidação das leis do trabalho.
5: Passados 135 anos desde a publicação da encíclica, uma sociedade baseada na caridade e na colaboração parece ser uma realidade distante. No Brasil, além da melhoria social, as condições dignas de trabalho e a distribuição de renda ainda são desafios a serem enfrentados. Os dados da Pesquisa Nacional para Amostras de Domicílios Contínua, a PNAD, divulgados em maio de 2026, apontam que, embora o país tenha atingido recordes históricos no rendimento médio, a desigualdade voltou a crescer. A pesquisa demonstrou que, em 2025, o rendimento dos 10% mais ricos do país cresceu 8,7%. Já os ganhos dos 40% mais pobres foram de apenas 4,7%. Na prática, o grupo dos 10% mais ricos ganha 13,8 vezes mais do que os 40% mais pobres. Em 2014, essa diferença era de 13,2 vezes.
6: O Brasil não é um país pobre. O Brasil é um país rico. Nós somos, ficamos entre a oitava e a décima economia, mas a distribuição de renda no Brasil ainda é péssima. Nesse ponto, o Brasil está lá na rabeira dos países do globo, né? No que toca à distribuição de renda. E o direito do trabalho vem exatamente nesse sentido, né? Ele acaba provocando uma melhor distribuição de renda para a pessoa trabalhadora.
5: Ao longo de mais de um século, a temática já foi abordada pela Igreja, sobretudo nos documentos que compõem a sua doutrina social. Recentemente, em 18 de dezembro de 2025, durante uma audiência com os representantes da Ordem dos Consultores do Trabalho da Itália, o Papa Leão XIV voltou a mostrar a sua preocupação com a situação dos trabalhadores e suas famílias.
2: O centro de qualquer dinâmica lavorativa non si devono mettere né il capitale, né le leggi di mercato, né il profitto, ma la persona, la famiglia e il loro bene, rispetto ai quali tutto il resto è funzionale.
5: No centro de qualquer dinâmica laboral, diz o Papa, não se deve colocar o capital nem as leis do mercado, nem o lucro, mas a pessoa, a família e o seu bem, em relação aos quais todo o resto é funcional.
2: Tale centralità, costantemente affermata dalla dottrina sociale della Chiesa, va tenuta ben presente in ogni programmazione e progettazione d'impresa.
5: Esta centralidade, prossegue o pontífice, constantemente afirmada pela doutrina social da Igreja, deve estar presente em cada programação e projeto empresarial, a fim de que os trabalhadores e as trabalhadoras sejam reconhecidos na sua dignidade e recebam respostas concretas às suas carências reais.
2: A fim que lavoratori e lavoratrici siano riconosciuti nella loro dignità e ricevano risposte concrete alle loro esigenze reali.
5: O chamamento do Santo Padre recorda o pensamento de seu antecessor Leão XIII, que ainda no fim do século XIX apontava uma grande efusão de caridade como proposta de resolução aos desafios do mundo do trabalho. Um clamor antigo e sempre novo, no coração e nas ações não apenas dos católicos, mas de todas as classes da sociedade.
1: E assim, amigo ouvinte, chegamos ao final do nosso programa de hoje. Como sempre, agradecendo pelo carinho da sintonia, prometemos estar de volta amanhã neste mesmo horário, se Deus quiser. Você, como sempre, o nosso forte abraço e até lá.

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1: Alô, amigos de todo o Brasil e demais países lusófonos, está no ar o programa em língua portuguesa da Rádio Vaticano Vatican News desta quinta-feira, 21 de maio. Traremos para você que está sintonizado conosco as últimas notícias sobre as atividades do Papa, da Santa Sé e da Igreja no Mundo. Nos estúdios, Raimundo Lima, a assessoria técnica de hoje é de Luca Rossi. E passamos ao pensamento bíblico que escolhemos para você. Mas tudo isso vos farão por causa de meu nome, porque não conhecem quem me enviou. Do Evangelho segundo São João, capítulo 15, versículo 21. E vamos aos destaques do nosso programa de hoje. Hoje se busca a paz com armas. É urgente fortalecer o diálogo e o multilateralismo, diz o Papa em discurso a novos embaixadores junto à Santa Sé. Leão 14. No governo da Igreja, zelar pela escuta e pelo bem da comunhão. Santo Padre nomeia bispo auxiliar do Ordinariato Militar do Brasil. Oriente Médio, Irã. Proposta dos Estados Unidos recebida. Estamos avaliando, diz Teherã. Gaza, uma situação humanitária dramática em meio ao silêncio do mundo. União Europeia aprova acordo tarifário com os Estados Unidos e ainda Rerum Novarum, encíclica que inspirou leis trabalhistas, ainda é desafio no Brasil. Essas e outras notícias a partir de agora. O programa em língua portuguesa da Rádio Vaticano Vatican News desta quinta-feira está apenas começando. O Papa, hoje se busca a paz com armas. É urgente fortalecer o diálogo e o multilateralismo. Vamos ouvir com a colega Andressa Cole.
2: Sierra Leone, Bangladesh, Yemen, Ruanda, Namibia, Mauritius, Chad and Sri Lanka. In a time when peace is sought through weapons,
3: em uma época em que se busca a paz por meio das armas como condição para afirmar o próprio domínio, há uma necessidade urgente de retornar a uma diplomacia que promova o diálogo e busque o consenso em todos os níveis, bilateral, regional e multilateral. O Papa Leão XIV recordou aos novos embaixadores extraordinários e plenipotenciários da Serra Leoa, Bangladesh, Iêmen, Ruanda, Namíbia, Maurício, Chad e Sri Lanka a sua vocação, a essência da missão, o papel fundamental de construir pontes e promover o diálogo, bem como a importância do multilateralismo. O pontífice recebeu o grupo em audiência na manhã desta quinta-feira no Palácio Apostólico, por ocasião da apresentação das cartas credenciais. Em vista de Pentecostes, solenidade que recorda como o Espírito Santo, descendo sobre os discípulos, transformou o medo em coragem e a divisão em unidade, o pontífice expressa a esperança de que uma visão semelhante de unidade possa inspirar o mundo da diplomacia. Um mundo, sublinha ele, onde as relações construtivas entre as nações floresçam por meio de uma sincera abertura, da promoção do respeito mútuo e de um senso compartilhado de responsabilidade.
2: At a moment when geopolitical tensions continue to fragment our world further,
3: em um momento em que as tensões geopolíticas continuam a fragmentar ainda mais o nosso mundo, é necessário torná-las mais representativas, eficazes e orientadas para a unidade da família humana. Os embaixadores junto à Santa Sé desempenham, nesse sentido, um papel crucial, que é o de criar uma preciosa ponte de confiança e cooperação com os países representados. a eles. Leão XIV confia a missão de revigorar um diálogo motivado por uma busca sincera de caminhos que conduzam à paz. Isso exige que as palavras voltem a expressar realidades claras, sem distorções nem hostilidades. Só assim se poderão evitar os mal-entendidos, afirma o Papa, e só assim se poderão superar as incompreensões e reconstruir a confiança no contexto das relações internacionais. A esse diálogo cortês e claro, que certamente permanece essencial, deve, no entanto, acompanhar-se uma profunda conversão do coração, destaca o Papa, ou seja, a disposição de deixar de lado os interesses particulares em nome do bem comum. É precisamente esse espírito de solidariedade que deve, de fato, animar o serviço dos diplomatas e fortalecer as organizações internacionais. Instituições, que sublinha o pontífice, continuam sendo instrumentos indispensáveis para resolver controvérsias e promover a cooperação. A esse respeito, ele recorda no discurso proferido em inglês uma das passagens mais significativas da exortação apostólica de Lexite.
2: No nation, no society, and no international order.
3: Nenhuma nação, nenhuma sociedade e nenhuma ordem internacional pode se definir como justa e humana se medir o próprio sucesso exclusivamente em termos de poder ou prosperidade, negligenciando aqueles que vivem à margem. O amor de Cristo pelos últimos e pelos esquecidos nos impele a rejeitar toda forma de egoísmo que torna invisíveis os pobres e vulneráveis. O Papa Leão garante, por fim, suas orações para que os esforços comuns contribuam para renovar o compromisso no âmbito das relações bilaterais e multilaterais e ajudem a chamar a atenção para aqueles que, à margem de nossas sociedades, são frequentemente esquecidos. Dessa forma, poderemos trabalhar juntos para lançar bases mais sólidas para um mundo mais justo, fraterno e pacífico, afirma ele. Por parte da Secretaria de Estado e dos dicastérios da Cúria Romana, haverá sempre plena disponibilidade para assistir os novos diplomatas.
2: May your mission strengthen dialogue.
3: Que a missão de vocês possa fortalecer o diálogo, aprofundar a compreensão mútua e contribuir para a paz de que o nosso mundo tanto necessita.
2: Thank you.
3: De um lado, o apelo a cuidar e valorizar a memória de um patrimônio vivo. Do outro, o papel profético, atento às urgências pastorais para responder aos novos desafios e às sensibilidades culturais, sociais e espirituais do nosso tempo. É a delicada tarefa que Leão XIV confia aos moderadores das associações de fiéis, dos movimentos eclesiais e das novas comunidades, reunidos na manhã desta quinta-feira na Sala Nova do Sínodo, todos participantes do encontro anual que termina nesta sexta-feira. O tema dos trabalhos, organizados como de costume pelo Dicastério para os Leigos, a Família e a Vida, é servir, acompanhar, guiar, fundamentos e práticas do governo nas associações. Se em toda a entidade social se sente a necessidade de ter pessoas e estruturas adequadas que se ocupem de orientar e coordenar a vida comum, na Igreja, o governo não nasce da simples exigência de coordenar as necessidades religiosas dos seus membros, afirma o Papa, ressaltando a natureza sacramental de uma instituição que não tem apenas uma dimensão exterior. Três, portanto, são as consequências do governo entendido como dom particular do Espírito. Deve ser para a utilidade de todos, ou seja, finalizado ao bem da comunidade, da associação, de toda a Igreja, e não explorado para interesses pessoais ou formas mundanas de prestígio e de poder. Não pode jamais ser imposto de cima, mas um dom reconhecível na comunidade e livremente acolhido. Deve estar sujeito ao discernimento dos pastores que velam pela autenticidade e pelo uso ordenado dos carismas. a escuta recíproca, a corresponsabilidade, a transparência, a proximidade fraterna, o discernimento comunitário são as características que, segundo o Papa, devem estar sempre presentes no governo que, para ser bom, deve promover a subsidiariedade e a participação responsável de todos. O pontífice enfatiza em seguida a comunhão, outro elemento de vital importância. Quem governa, sublinha ele, é chamado a ter uma sensibilidade particular para a salvaguarda. O crescimento e a consolidação da comunhão internamente em relação a outras realidades eclesiais e na Igreja. Quem exerce uma missão de governo na Igreja deve aprender a ouvir e acolher opiniões diferentes, orientações culturais e espirituais diferentes, temperamentos pessoais diferentes, procurando sempre preservar, sobretudo nas decisões necessárias e muitas vezes difíceis de tomar, o bem superior da comunhão. Tudo isso exige testemunho de mansidão, de desapego e de amor desinteressado pelos irmãos e pela comunidade, esclarece o Papa, antes de se deter no carisma fundacional, referência imprescindível para o governo de uma realidade eclesial. Por isso, ressalta mais uma vez a importância da dimensão de comunhão com toda a Igreja. Muitas vezes encontramos grupos que se fecham em si mesmos e pensam que sua realidade específica é a única ou que ela é a Igreja. Mas a Igreja, diz o Papa, somos todos nós e muito mais. E, portanto, nossos movimentos devem realmente procurar viver em comunhão com toda a Igreja, tanto no âmbito diocesano quanto no âmbito universal.
2: Governar
3: de maneira fiel ao carisma fundacional significa, portanto, encontrar nele a inspiração para se abrir ao caminho que a Igreja percorre no presente, sem se limitar aos modelos, ainda que positivos, do passado, mas deixando-se provocar por realidades e desafios novos em diálogo com todos os outros componentes do corpo eclesial.
1: Papa nomeia bispo auxiliar do Ordinariato Militar do Brasil. Vamos ouvir com o colega Silvanei José.
4: O Santo Padre nomeou nesta quarta-feira bispo auxiliar do Ordinariato Militar para o Brasil o reverendo Fabrício do Prado Nunes, do clero da Diocese de Bagé, assessor do arcebispo do Ordinariato Militar, atribuindo-lhe a sé titular de Tadamata. Dom Fabrício nasceu em 14 de fevereiro de 1978 em São Gabriel, no estado do Rio Grande do Sul. Após estudar filosofia na Universidade Católica de Pelotas e teologia no Instituto Teológico Paulo VI de Pelotas, graduou-se em Direito pela Pontifícia Universidade Católica do Rio Grande do Sul. Obteve o mestrado em Políticas Públicas e Desenvolvimento Regional pelo Centro Universitário do Estado do Pará e uma especialização em Aplicações Complementares às Ciências Militares. Foi ordenado sacerdote em 3 de agosto de 2003, encardinado na Diocese de Bagé. Atualmente, ele é membro do Conselho de Presbíteros e assessor do arcebispo do Ordinariato Militar do Brasil.
1: O mundo em suspense, aguardando as respostas do Irã a um acordo proposto pelos Estados Unidos. O presidente Donald Trump disse que estava à beira de uma intervenção militar se o que ele chamou, sem dar maiores detalhes, de respostas certas não forem apresentadas. O líder da Casa Branca, portanto, concedeu a Teherã mais alguns dias, enquanto, por sua vez, o governo iraniano anunciou que recebeu as observações dos Estados Unidos, que estão sendo avaliadas, mas também que todas as opções permanecem em aberto. O presidente estadunidense também afirmou que informou o primeiro-ministro israelense Benjamin Netanyahu, em um telefonema, que mediadores estão trabalhando em uma carta de intenções que, se assinada, encerraria oficialmente a guerra e iniciaria um período de 30 dias de negociações sobre questões como o programa nuclear do Irã e a abertura do Estreito de Hormuz. Trump garantiu que tem total controle sobre as ações de Netanyahu Ele é um primeiro-ministro de guerra, mas fará tudo o que eu lhe disser, ressaltou. Enquanto isso, a guerra continua na frente libanesa. Ataques israelenses e intensos tiroteios continuam em 8 cidades do sul. A situação é particularmente grave no distrito de Tiro, onde uma grande operação de busca está em andamento, e a cidade de Zibiquim foi bombardeada. Os habitantes de Gaza não estão seguros. Homens, mulheres e crianças continuam a viver em condições de vida terríveis há mais de 2 anos. A maioria da população está deslocada e permanece exposta a riscos contínuos para a saúde e o meio ambiente, enquanto relatos de ataques contra áreas residenciais continuam a ser recebidos. É o que afirma o Escritório das Nações Unidas para a Coordenação de Assuntos Humanitários, OCHA, em seu último relatório sobre a situação na Faixa de Gaza. Enquanto os olhos do mundo estão voltados para outros conflitos, mais de 2 milhões de pessoas em Gaza vivem e sofrem sem fazer alarde. Um véu de silêncio parece ter caído sobre a mídia internacional, que relata pouco sobre Gaza, onde, enquanto isso, pessoas continuam a morrer. Pelo menos 880 pessoas foram mortas por ataques israelenses desde que o acordo de cessar-fogo na Faixa de Gaza entrou em vigor em outubro passado. Ao mesmo tempo, a Organização Mundial da Saúde estimou que mais de 43 mil pessoas em Gaza sofreram ferimentos permanentes, sendo uma em cada 4 crianças. Os ferimentos graves incluem lesões nos membros, amputações, lesões na medula espinhal, queimaduras e traumatismo crânio-cefálico. Mais de 50 mil pessoas em Gaza hoje precisam urgentemente de reabilitação a longo prazo, mas os serviços que a fornecem estão gravemente sobrecarregados. De acordo com o Escritório das Nações Unidas para a Coordenação de Assuntos Humanitários, nenhuma instalação de reabilitação está totalmente operacional. O acesso a cuidados especializados é limitado e persiste uma grave escassez de equipamentos, próteses e auxílios devido às restrições de importação. Além disso, os tempos de espera são longos, com muitos pacientes recebendo alta prematuramente ou incapazes de receber tratamento adequado, aumentando o risco de deficiência permanente. É por isso que ONGs locais e internacionais têm apelado há meses pela abertura de corredores para fornecer atendimento médico a uma população devastada por mais de 2 anos de guerra. Apesar das enormes necessidades, o governo israelense continua permitindo a entrada em Gaza de apenas uma fração mínima de ajuda humanitária necessária. Os dados mais recentes do Escritório das Nações Unidas para a Coordenação de Assuntos Humanitários mostram que, nos primeiros 11 dias de maio, apenas 1 em cada 2 caminhões vindos do Egito conseguiu descarregar suprimentos nas passagens controladas por Israel ao longo do perímetro de Gaza. As operações humanitárias, afirma o relatório do Escritório das Nações Unidas para a Coordenação de Assuntos Humanitários, continuam sendo prejudicadas por restrições à importação de peças de reposição essenciais, geradores de emergência e outros equipamentos, bem como pela escassez de materiais fundamentais, incluindo combustível e óleo de motor. No final da noite desta terça-feira, 19 de maio, negociadores da União Europeia e eurodeputados chegaram a um consenso sobre o Acordo de Tarbes para a sua implementação numa questão controversa. O acordo, assinado pelo presidente dos Estados Unidos, Donald Trump, e pela presidente da Comissão Europeia, Ursula von der Leyen, na Escócia, no verão passado europeu, elimina as tarifas sobre a maioria dos produtos industriais estadunidenses importados para a Europa, mantendo um teto de 15% nas tarifas alfandegárias para os países da União Europeia. Este último aspecto tem sido duramente criticado dentro da União como um elemento que desequilibra o acordo. Mas a hesitação foi quebrada pelas recentes ameaças do inquilino da Casa Branca de impor tarifas de 25% sobre os carros europeus, se o acordo não fosse implementado até 4 de julho. O acordo, contudo, também impõe limites aos Estados Unidos. Um acordo tarifário de 15% com os Estados Unidos tem previsão de expirar em 31 de dezembro de 2029, mas a comissão poderá suspender as preferências tarifárias se, até 31 de dezembro de 2026, Washington continuar a aplicar uma taxa tarifária superior a 15% sobre os derivados de aço e alumínio da União Europeia. A comissão também deverá poder suspender as preferências tarifárias se os Estados Unidos não atenderem às preocupações da União Europeia relativamente ao tratamento econômico das suas exportações. Ursula von der Leyen expressou satisfação por cumprir os compromissos assumidos. "Saúdo o acordo alcançado", afirmou. "Em breve cumpriremos a nossa parte da Declaração Conjunta União Europeia-Estados Unidos, como prometido. Apelo agora aos colegisladores para que ajam rapidamente e concluam o processo. Juntos", esclareceu ela, "podemos garantir um comércio transatlântico estável, previsível, equilibrado e mutuamente benéfico." No entanto, a aprovação do acordo parece não resolver as fragilidades nas relações entre a União Europeia e os Estados Unidos, com Bruxelas temendo que Trump utilize as tarifas alfandegárias para exercer pressão política sobre a União, inclusive em outras questões cruciais. E agora vamos ouvir com Victor Hugo Barros, de sua autoria, Rerum Novarum, encíclica que inspirou leis trabalhistas, ainda é desafio no Brasil.
5: Escrita há 135 anos pelo Papa Leão XIII, a encíclica Rerum Novarum lançou as bases da doutrina social da Igreja Católica. Foi no dia 15 de maio de 1891, no contexto da industrialização, que o pontífice escreveu sobre a condição dos operários. O texto alerta contra a desigualdade social e as condições precárias dos trabalhadores, além de oferecer um modelo de sociedade baseada na caridade e na colaboração. O ensinamento do pontífice logo passou a mudar o mundo trabalhista, com impactos que podem ser sentidos até hoje. Direitos atualmente vigentes em diversos países tiveram as suas bases lançadas pela encíclica, como explica o desembargador do Tribunal Regional do Trabalho, o TRT, da 15ª Região de Campinas, Dr. João Batista Martins César.
6: Ainda hoje, a Organização Internacional do Trabalho tem algumas convenções que falam que são fundamentais, que é justamente na proteção do trabalho decente. E o que é um trabalho decente? Um trabalho decente é um adequadamente remunerado, que a pessoa consiga sustentar a si e a sua família com o salário que ganha, a jornada adequada, uma jornada aí de 8 horas ou menos, um trabalho seguro, que ele vá trabalhar e volte para casa inteiro, e não mutilado ou num caixão morto, Então, a Rerum Novarum também já tinha essa preocupação com a saúde e segurança dos trabalhadores.
5: No Brasil, a situação não foi diferente. A partir das propostas presentes na Rerum Novarum, as leis trabalhistas começaram a ser consolidadas para garantir dignidade aos trabalhadores.
6: A origem do descanso semanal remunerado, de uma remuneração justa, da proteção do trabalho da mulher, da proibição do trabalho de crianças, do direito de associação, sindicalização dos trabalhadores e até da preocupação com a previdência no caso de acidente, morte do trabalhador, tão lá na Rerum Novarum. Então, foram pontos suscitados pela Rerum Novarum que, no caso da legislação brasileira, teve leis esparsas que foi caminhando nesse sentido, mas na década de 40 foi consolidada na consolidação das leis do trabalho.
5: Passados 135 anos desde a publicação da encíclica, uma sociedade baseada na caridade e na colaboração parece ser uma realidade distante. No Brasil, além da melhoria social, as condições dignas de trabalho e a distribuição de renda ainda são desafios a serem enfrentados. Os dados da Pesquisa Nacional para Amostras de Domicílios Contínua, a PNAD, divulgados em maio de 2026, apontam que, embora o país tenha atingido recordes históricos no rendimento médio, a desigualdade voltou a crescer. A pesquisa demonstrou que, em 2025, o rendimento dos 10% mais ricos do país cresceu 8,7%. Já os ganhos dos 40% mais pobres foram de apenas 4,7%. Na prática, o grupo dos 10% mais ricos ganha 13,8 vezes mais do que os 40% mais pobres. Em 2014, essa diferença era de 13,2 vezes.
6: O Brasil não é um país pobre. O Brasil é um país rico. Nós somos, ficamos entre a oitava e a décima economia, mas a distribuição de renda no Brasil ainda é péssima. Nesse ponto, o Brasil está lá na rabeira dos países do globo, né? No que toca à distribuição de renda. E o direito do trabalho vem exatamente nesse sentido, né? Ele acaba provocando uma melhor distribuição de renda para a pessoa trabalhadora.
5: Ao longo de mais de um século, a temática já foi abordada pela Igreja, sobretudo nos documentos que compõem a sua doutrina social. Recentemente, em 18 de dezembro de 2025, durante uma audiência com os representantes da Ordem dos Consultores do Trabalho da Itália, o Papa Leão XIV voltou a mostrar a sua preocupação com a situação dos trabalhadores e suas famílias.
2: O centro de qualsiasi dinâmica lavorativa non si devono mettere né il capitale, né le leggi di mercato, né il profitto, ma la persona, la famiglia e il loro bene, rispetto ai quali tutto il resto è funzionale.
5: No centro de qualquer dinâmica laboral, diz o Papa, não se deve colocar o capital nem as leis do mercado, nem o lucro, mas a pessoa, a família e o seu bem, em relação aos quais todo o resto é funcional.
2: Tale centralità, costantemente affermata dalla dottrina sociale della Chiesa, va tenuta ben presente in ogni programmazione e progettazione d'impresa.
5: Esta centralidade, prossegue o pontífice, constantemente afirmada pela doutrina social da Igreja, deve estar presente em cada programação e projeto empresarial, a fim de que os trabalhadores e as trabalhadoras sejam reconhecidos na sua dignidade e recebam respostas concretas às suas carências reais.
2: A fim que lavoratori e lavoratrici siano riconosciuti nella loro dignità e ricevano risposte concrete alle loro esigenze reali.
5: O chamamento do Santo Padre recorda o pensamento de seu antecessor Leão XIII, que ainda no fim do século XIX apontava uma grande efusão de caridade como proposta de resolução aos desafios do mundo do trabalho. Um clamor antigo e sempre novo, no coração e nas ações não apenas dos católicos, mas de todas as classes da sociedade.
1: E assim, amigo ouvinte, chegamos ao final do nosso programa de hoje. Como sempre, agradecendo pelo carinho da sintonia, prometemos estar de volta amanhã neste mesmo horário, se Deus quiser. Você, como sempre, o nosso forte abraço e até lá.

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1: Amigas e amigos ouvintes, saudações sororais e fraternais. Sintonizam a Rádio Vaticano a transmitir o seu programa em língua portuguesa para os ouvintes que nos escutam no continente africano e pelo mundo fora. Convosco já microfone, Rui Saraiva e Filomeno Lopes. O Papa Leão XIV recebeu em audiência na manhã desta quinta-feira, dia 21 de maio, embaixadores junto da Santa Sé, de Sierra Leone, Bangladesh, Iêmen, Ruanda, Namíbia, Maurício, Chad e Sri Lanka, por ocasião da apresentação das cartas credenciais. O pontífice pediu que se promova o diálogo para encontrar caminhos de paz e lembrou que nenhuma nação e nenhuma ordem internacional pode se definir como justa e humana se medir o próprio sucesso em termos de poder ou prosperidade, negligenciando aqueles que vivem à margem. A Conferência dos Bispos Católicos da África Austral, SACBC, condenou, através de uma carta pastoral, a violência contra os migrantes na África do Sul e apelou aos políticos para que não explorem a crise migratória para fins políticos, sobretudo tendo em vista as próximas eleições autárquicas no país. Estes e outros os principais temas para desenvolver já nesta nossa edição de hoje. Fique então conosco, boa e serena audição. O Papa Leão XIV recebeu na manhã desta quinta-feira, dia 21 de maio, em audiências sucessivas no Vaticano, o Cardeal Victor Manuel Fernandes, prefeito do Dicastério para a Doutrina da Fé, Monsenhor Giordano Piccinotti, arcebispo titular de Gradisca e presidente da Administração do Patrimônio da Santa Sede Apostólica, os embaixadores junto da Santa Sede Sierra Leone, Bangladesh, Iêmen, Ruanda, Namíbia, Maurícias, Chad e Sri Lanka para a apresentação das cartas credenciais, os membros da presidência da Comissão dos Episcopados da União Europeia, COMECE, o cardeal Francisco Robles Ortega, arcebispo de Guadalajara, no México, e, finalmente, os participantes ao encontro com os moderadores das associações de fiéis dos movimentos eclesiásticos e das novas comunidades. Como dizíamos, o Papa Leão XIV recebeu na manhã desta quinta-feira, dia 21 de maio, em audiência no Vaticano, os novos embaixadores junto da Santa Sé de Sierra Leone, Bangladesh, Iêmen, Ruanda, Namíbia, Maurício, Chad e Sri Lanka, por ocasião da apresentação das cartas credenciais. Mais pormenores com a colega Andresa Colette.
2: Sierra Leone, Bangladesh, Yemen, Ruanda, Namibia, Mauritius, Chad, and Sri Lanka. In a time when peace is sought through weapons,
3: em uma época em que se busca a paz por meio das armas como condição para afirmar o próprio domínio, há uma necessidade urgente de retornar a uma diplomacia que promova o diálogo e busque o consenso em todos os níveis, bilateral, regional e multilateral. O Papa Leão XIV recordou aos novos embaixadores extraordinários e plenipotenciários da Sierra Leone, Bangladesh, Iêmen, Ruanda, Namíbia, Maurício, Chad e Sri Lanka a sua vocação, a essência da missão, o papel fundamental de construir pontes e promover o diálogo, bem como a importância do multilateralismo. O pontífice recebeu o grupo em audiência na manhã desta quinta-feira no Palácio Apostólico, por ocasião da apresentação das cartas credenciais. Em vista de Pentecostes, solenidade que recorda como o Espírito Santo, descendo sobre os discípulos, transformou o medo em coragem e a divisão em unidade, o pontífice expressa a esperança de que uma visão semelhante de unidade possa inspirar o mundo da diplomacia. Um mundo, sublinha ele, onde as relações construtivas entre as nações floresçam por meio de uma sincera abertura, da promoção do respeito mútuo e de um senso compartilhado de responsabilidade.
2: At a moment when geopolitical tensions continue to fragment our world further,
3: em um momento em que as tensões geopolíticas continuam a fragmentar ainda mais o nosso mundo, é necessário torná-las mais representativas, eficazes e orientadas para a unidade da família humana. Os embaixadores junto à Santa Sé desempenham, nesse sentido, um papel crucial, que é o de criar uma preciosa ponte de confiança e cooperação com os países representados. A eles, Leão XIV confia a missão de revigorar um diálogo motivado por uma busca sincera de caminhos que conduzam à paz. Isso exige que as palavras voltem a expressar realidades claras, sem distorções nem hostilidades. Só assim se poderão evitar os mal-entendidos, afirma o Papa, e só assim se poderão superar as incompreensões e reconstruir a confiança no contexto das relações internacionais. A esse diálogo cortês e claro, que certamente permanece essencial, deve, no entanto, acompanhar-se uma profunda conversão do coração, destaca o Papa, ou seja, a disposição de deixar de lado os interesses particulares em nome do bem comum. É precisamente esse espírito de solidariedade que deve, de fato, animar o serviço dos diplomatas e fortalecer as organizações internacionais. Instituições, que sublinha o pontífice, continuam sendo instrumentos indispensáveis para resolver controvérsias e promover a cooperação. A esse respeito, ele recorda no discurso proferido em inglês uma das passagens mais significativas da exortação apostólica de Lexite.
2: No nation, no society, and no international order.
3: Nenhuma nação, nenhuma sociedade e nenhuma ordem internacional pode se definir como justa e humana se medir o próprio sucesso exclusivamente em termos de poder ou prosperidade, negligenciando aqueles que vivem à margem. O amor de Cristo pelos últimos e pelos esquecidos nos impele a rejeitar toda forma de egoísmo que torna invisíveis os pobres e vulneráveis. O Papa Leão garante, por fim, suas orações para que os esforços comuns contribuam para renovar o compromisso no âmbito das relações bilaterais e multilaterais e ajudem a chamar a atenção para aqueles que, à margem de nossas sociedades, são frequentemente esquecidos. Dessa forma, poderemos trabalhar juntos para lançar bases mais sólidas para um mundo mais justo, fraterno e pacífico, afirma ele. Por parte da Secretaria de Estado e dos dicastérios da Cúria Romana, haverá sempre plena disponibilidade para assistir os novos diplomatas.
2: May your mission strengthen dialogue.
3: Que a missão de vocês possa fortalecer o diálogo, aprofundar a compreensão mútua e contribuir para a paz de que o nosso mundo tanto necessita.
2: Thank you.
1: As tensões e a violência contra migrantes na África do Sul continuam a espalhar-se por várias partes do país. Neste contexto, o presidente da Conferência dos Bispos Católicos da África Austral, SACBC, emitiu uma carta pastoral em que condenam os ataques contra cidadãos estrangeiros e apelam os líderes políticos a não explorarem a crise migratória para ganhos políticos com vista nas eleições autárquicas próximas. Numa carta pastoral com a data de 20 de maio de 2026, assinada pelo cardeal Stephen Breslin, os bispos descreveram a violência, a intimidação e a deslocação de migrantes e refugiados como um grave atentado à dignidade humana e uma traição aos valores que deveriam definir a nossa sociedade. Condenamos de forma inequívoca e sem ambiguidades os atos de violência, intimidação e deslocação dirigidos contra migrantes e refugiados, escrevem os bispos. A violência contra os migrantes nunca pode ser justificada, tolerada ou aceita. A declaração surge num contexto de crescente preocupação pela nova vaga de ataques em várias partes do país, particularmente no KwaZulu-Natal, e no Gauteng, onde campanhas anti-imigrantes convidando à vigilância se intensificaram nas últimas semanas. No dia 19 de maio, dezenas de cidadãos estrangeiros, incluindo mulheres e crianças, procuraram refúgio junto da esquadra central da polícia de Durban, depois de alegadamente ter recebido ameaças da parte de membros das comunidades onde vivem e trabalham. Alguns migrantes passaram a noite ao relento, não obstante o frio, receando novos ataques. Na carta assinada pelo cardeal Brisley, os bispos reconheceram que a agitação social surge num contexto mais amplo de frustração social, dificuldades económicas e falhas governamentais. A carta pastoral aponta o desemprego persistente, a desigualdade e a fraca prestação de serviços públicos, a corrupção e as fragilidades na gestão da imigração como fatores que alimentam o ressentimento nas comunidades mais vulneráveis. Desejamos falar com clareza. As falhas na governação, na responsabilização e na liderança estão no centro da crise atual, afirmam os bispos. Durante demasiado tempo, os clamores dos pobres não foram ouvidos. Os bispos reconheceram igualmente as preocupações relacionadas com as fronteiras permeáveis, a corrupção no Departamento de Assuntos Internos, a exploração de mão de obra migrante, atividades criminosas envolvendo alguns migrantes e a ausência de uma integração significativa em determinadas comunidades. Contudo, insistiram que nenhuma destas realidades pode justificar a violência ou o castigo coletivo. Embora estas preocupações e frustrações sejam reais e devam ser abordadas com honestidade, nunca podem justificar a violência contra outro ser humano, lê-se na carta. Os bispos sublinham ainda que a África do Sul está a enfrentar atualmente um momento decisivo do ponto de vista moral e político. Tendo em vista as próximas eleições autárquicas, dirigimos um apelo particular e urgente aos partidos políticos e a todos os que procuram cargos públicos. Não explorem a situação migratória nem o sofrimento das comunidades para ganhos políticos, afirmam os bispos. A instrumentalização do medo, da divisão e da vulnerabilidade humana para vantagens eleitorais é moralmente inaceitável e corre o risco de destabilizar ainda mais um contexto social já frágil. Invocando os ensinamentos do Papa Francisco e a sua encíclica Fratelli Tutti, os bispos reafirmaram a convicção cristã de que toda pessoa é criada à imagem e semelhança de Deus e possui, por isso, uma dignidade inviolável que deve ser protegida. Como pessoas de fé, regressamos à verdade fundamental de que cada pessoa é criada à imagem e semelhança de Deus, afirma a declaração. Não podemos construir uma sociedade pacífica através do ódio, da procura de bodes expiatórios ou da violência. Os bispos concluem a carta apelando à justiça, liderança ética, solidariedade e responsabilidade social e advertindo que sem estes valores não poderá haver uma paz duradoura.
4: Unidade na diversidade que permita transformação. Quem o diz é João Paiva, professor da Faculdade de Ciências da Universidade do Porto, considerando que a sinodalidade tem um potencial de se descentrar da clericalização e de se aproximar de uma igreja horizontal e em saída. A Rede Sinodal em Portugal apresenta aqui o episódio 14 do podcast No Coração da Esperança. Eu sou Rui Saraiva e esta é a rubrica Sal da Terra, Luz do Mundo. No Coração da Esperança é o nome da iniciativa em podcast da Rede Sinodal em Portugal. Apresentamos aqui o episódio número 14 de uma parceria inovadora de comunicação que faz caminhar em conjunto Diário do Minho, Voz Portugalense, Correio do Voga, Correio de Coimbra, A Guarda, Sete Margens, Rede Mundial de Oração do Papa e Folha do Domingo. Neste episódio, o entrevistado é João Paiva, professor da Faculdade de Ciências da Universidade do Porto e assíduo participante em atividades eclesiais de reflexão, também nos órgãos de comunicação social. Participou numa formação sinodal dedicada ao clero da Diocese do Porto, desenvolvendo o tema Território, Missão e Comunidade, Itinerários para uma Nova Reconfiguração Pastoral. Publicamos aqui as suas respostas às questões da Rede Sinodal em Portugal. Acha que na implementação das conclusões do Sínodo pode vir a ser mais importante conservar a unidade do que ativar a mudança na Igreja?
5: A pergunta é muito boa e toca na ferida sobre um aspecto tensional, eu diria que mais do que na Igreja, na vida das pessoas, e eu até acho que é uma conversa pré-sinodal, mas onde obviamente a sinodalidade mergulha como oportunidade, mas também como ameaça. E na minha opinião, satirizando um pouco a palavra unidade, a unidadezinha que pode cair no uniformismo e no medo de mudar, torna-se um perigo à ação da sinodalidade. Eu compreendo que nesta mudança, não é uma mudança

0: da unidade, mas tomando uma unidade na diversidade que permite a transformação e a mudança.
1: O relatório do Grupo de Estudo número 4 do Sínodo faz uma revisão da Ratio Fundamentalis Sacerdotalis em perspectiva sinodal e propõe uma maior participação de mulheres na formação nos seminários. Num ambiente desde sempre masculino, trata-se de uma mudança radical?
0: É uma mudança que vai às raízes e que é precisa, nesse sentido radical, porque não estamos habituados a isso. Ela é precisa porque a nossa cultura, onde Jesus se quer revelar e manifestar, é uma cultura que, em certo sentido, está à frente da cultura eclesial no confronto com o Evangelho, na minha opinião. E falta, de facto, tonos, liderança e protagonismo feminino na Igreja Católica Romana. E um dos expedientes de o fazer é, inequivocamente, convocar as mulheres para a participação ativa na formação do clero inicial e até na formação contínua do clero. Eu permito-me avançar com um dos expedientes que é menos polémico. Eu tenho uma posição crítica muito radical sobre, vamos dizer assim, o subdesenvolvimento em que estamos na Igreja no que diz respeito à liderança feminina, mas tenho uma sugestão que tem enquadramento canónico e poderia ser suficientemente revolucionária ou radical no bom sentido do termo, que é formar, divulgar e estimular nos seminários e não só o acompanhamento espiritual feito por leigos bem formados, que incluiria também, obviamente, mulheres. E, na realidade, como a boa experiência que vem da cultura, por exemplo, no domínio do acompanhamento psicológico ou de outras atividades em que, na nossa cultura, as mulheres dão muitas e boas cartas, seria inspirador e favoreceria à Igreja estimular o acompanhamento espiritual, inclusive é de jovens candidatos ao sacerdote e de sacerdotes, por mulheres. Isso iria, de certeza, ampliar a inteligência emocional e outro tipo de competências que dariam melhores pastores da Igreja Católica.
1: Uma Igreja sinodal está menos centrada no presbítero e mais na comunidade?
0: Sim, radicalmente. Eu respondo afirmativamente. E isso deveria estar. Portanto, eu estou a colocar isto no plano da idealidade, não é? A Igreja Sinodal, que vive neste dinamismo, por um lado novo, por um lado antigo, no melhor dos sentidos, porque radica no Evangelho, no exercício da escuta e do caminho em comum, na realidade quem é o centro é o povo que caminha, que é escutado. É verdade que depois há deliberações, digamos assim, e decisões que se vertem sobre alguma hierarquia, e isso a mim não me parece mal, tomando confiança de que essas decisões não têm uma gênese clerical, mas têm precisamente a raiz da escuta feita, amadurecida, discernida e que leva a uma eleição e a uma decisão de mudança. Portanto, a minha resposta é que a sinodalidade tem um potencial de se descentrar, no pior sentido dos termos, da clericalização e de se aproximar de uma Igreja horizontal e em saída.
1: O professor da Faculdade de Ciências da Universidade do Porto, a propósito da ação de formação em que foi orador na Diocese do Porto, sublinha que na tensão entre a mudança e o conservar é capaz de ser melhor eleger, como cristãos, a relação em vez da identidade. Algo que esteve presente na partilha que João Paiva fez com o clero daquela diocese, na qual tomou a liberdade de se colocar na posição de pároco do Porto.
0: Tomei a liberdade de me colocar na posição de pároco do Porto e dei, como eu disse, 12 tiros de 12 problemáticas muito variadas sobre os problemas ou económicos ou políticos ou pastorais que os párocos pudessem ter, mas tentando concretizar aqui, imagine-se sobre os dilemas, por exemplo, que algumas manifestações religiosas como as procissões podem ter dos senhores párocos, como tenho, do meu ponto de vista, algum sentido crítico sobre um perigo de superficialidade e de não ressignificação e de como é que como párocos podemos intervir nisso sem ser violentos, mas ao mesmo tempo também sem ser bonzinhos no mau sentido do termo, e falando sobre os assuntos. Portanto, foram lançadas essas questões e depois, de forma muito divertida e muito leve, numa segunda parte, os senhores párocos deram eco às provocações que eu fiz e falámos mais aprofundadamente sobre muitos desses assuntos. Eu próprio aprendi

muita coisa e foi bastante gratificante. As linhas de força que saem é principalmente esta ideia de que os desafios pastorais hoje são muito complexos, mas que também nesta tensão entre a mudança e o conservar é capaz de ser melhor eleger como cristãos a relação em vez da identidade e por isso tratar mesmo de mudar, refrescando e tornando crísticos estes relacionamentos.

0: A entrevista a João Paiva foi o episódio 14 do podcast No Coração da Esperança, da Rede Sinodal em Portugal. 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
2: O presidente da República de Angola, João Lourenço, dirigiu nesta quarta-feira uma mensagem à nação em memória às vítimas dos conflitos políticos ocorridos no período de 11 de novembro de 1975 a 4 de abril de 2002. Na mensagem, o chefe de Estado angolano considera que a paz e a reconciliação entre os angolanos, o perdão e o abraço de irmãos, só são genuínos se assentarem na transparência, no assumir por todos do passivo negativo da nossa história. Angola, disse, viveu momentos dramáticos da sua história que deixaram feridas profundas, mas que temos sabido tratar no quadro da paz e da reconciliação nacional, que se vem consolidando ao longo dos últimos 24 anos, fato que constitui para nós motivo de grande orgulho e regozijo. Entendemos criar a Comissão Interministerial das Vítimas dos Conflitos Políticos entre Irmãos Angolanos, ocorridos no período de 11 de novembro de 1975 a 4 de abril de 2002. Desde a sua criação em cerimónias solenes públicas, a Comissão já entregou aos familiares um certo número de ossadas de restos mortais de cidadãos mortos no quadro desses conflitos para a realização de funerais dignos. A paz e a reconciliação entre os angolanos, o perdão e o abraço de irmãos só são genuínos se assentarem na transparência, no assumir por todos do passivo negativo da nossa história. Sem necessidade de esconder ou apagar a verdade dolorosa dos fatos, tudo deve ser feito para que nunca mais aconteça qualquer tipo de conflito étnico, religioso ou político em solo angolano que leve ao sofrimento ou ameace a integridade física e a vida dos angolanos. Na sequência do que já vem sendo feito, desta vez serão entregues centenas de restos mortais aos respectivos familiares. Perdoar e abraçar é o caminho certo para nos erguermos como nação reconciliada, pronta a se dedicar à grande missão do desenvolvimento econômico e social pela prosperidade e bem-estar dos angolanos e a de fazer de Angola um grande país. Neste momento de grande consternação e de profunda reflexão, afirmou ainda o chefe de Estado angolano, permita-me, em nome do Estado angolano, transmitir uma palavra de encorajamento e conforto a todas as famílias atingidas por essa tragédia. Pelo elevado número de vítimas e o consequente impacto que a cerimónia se vai realizar, terá na nossa sociedade decidido decretar luto nacional de um dia em todo o território nacional para sexta-feira, dia 22 de maio do corrente ano, em memória de todas as vítimas dos conflitos. O passado não pode ser apagado, mas deve servir de ponto de reflexão para prevenir os erros e crimes cometidos e fazer dessas lições os alicerces da edificação de uma pátria de justiça, paz e desenvolvimento. Falar dos horrores dos conflitos ocorridos naquela altura deve deixar de ser um tabu, não porque se pretenda tocar na ferida e torná-la ainda mais dolorosa, muito menos para apontar o dedo a presumíveis atores, mas para termos a noção clara de que a responsabilidade de tudo fazer para eliminar definitivamente qualquer possibilidade de aquela tragédia algum dia poder se repetir é de todos nós. Nosso propósito comum é o de restaurar a nossa nação, curar nossas feridas e renovar a nossa esperança. Este é um convite à humildade, ao arrependimento e ao perdão para o fortalecimento da nossa identidade como nação próspera e abençoada, concluiu dizendo o chefe de Estado angolano citado pelo jornal Angola Online. E para hoje é tudo. Nós voltamos amanhã, sempre à mesma hora. Fiquem bem e até amanhã, se Deus quiser. Ali, Laudetur Jesus Christus.

0: 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Bom dia. Esse é o Boletim de Notícias da Rádio Vaticano, Vatican News, em língua portuguesa, nesta sexta-feira, 22 de maio. Nos estúdios, Silvana e José. De um lado, o apelo a cuidar e valorizar a memória de um patrimônio vivo. Do outro, o papel profético, atento às urgências pastorais para responder aos novos desafios e às sensibilidades culturais, sociais e espirituais do nosso tempo. É a delicada tarefa que Leão XIV confia aos moderadores das associações de fiéis, dos movimentos eclesiais e das novas comunidades, reunidos na manhã desta quinta-feira na Sala Nova do Sínodo, todos participantes do encontro anual que se encerra nesta sexta-feira. O tema dos trabalhos organizados, como de costume, pelo Dicastério para os Leigos, a Família e a Vida, é servir, acompanhar, guiar fundamentos e práticas do governo nas associações. Andressa Collet.
1: Se em toda a entidade social se sente a necessidade de ter pessoas e estruturas adequadas que se ocupem de orientar e coordenar a vida comum, na Igreja, o governo não nasce da simples exigência de coordenar as necessidades religiosas dos seus membros, afirma o Papa, ressaltando a natureza sacramental de uma instituição que não tem apenas uma dimensão exterior. Três, portanto, são as consequências do governo entendido como dom particular do Espírito. Deve ser para a utilidade de todos, ou seja, finalizado ao bem da comunidade, da associação, de toda a Igreja, e não explorado para interesses pessoais ou formas mundanas de prestígio e de poder. Não pode jamais ser imposto de cima, mas um dom reconhecível na comunidade e livremente acolhido. Deve estar sujeito ao discernimento dos pastores que velam pela autenticidade e pelo uso ordenado dos carismas. A escuta recíproca, a corresponsabilidade, a transparência, a proximidade fraterna, o discernimento comunitário são as características que, segundo o Papa, devem estar sempre presentes no governo que, para ser bom, deve promover a subsidiariedade e a participação responsável de todos. O pontífice enfatiza em seguida a comunhão, outro elemento de vital importância. Quem governa, sublinha ele, é chamado a ter uma sensibilidade particular para a salvaguarda, o crescimento e a consolidação da comunhão internamente em relação a outras realidades eclesiais e na Igreja. Quem exerce uma missão de governo na Igreja deve aprender a ouvir e acolher opiniões diferentes, orientações culturais e espirituais diferentes, temperamentos pessoais diferentes, procurando sempre preservar, sobretudo nas decisões necessárias e muitas vezes difíceis de tomar, o bem superior da comunhão. Tudo isso exige testemunho de mansidão, de desapego e de amor desinteressado pelos irmãos e pela comunidade, esclarece o Papa, antes de se deter no carisma fundacional, referência imprescindível para o governo de uma realidade eclesial. Por isso, ressalta mais uma vez a importância da dimensão de comunhão com toda a Igreja. Muitas vezes encontramos grupos que se fecham em si mesmos e pensam que sua realidade específica é a única ou que ela é a Igreja. Mas a Igreja, diz o Papa, somos todos nós e muito mais. E, portanto, nossos movimentos devem realmente procurar viver em comunhão com toda a Igreja, tanto no âmbito diocesano quanto no âmbito universal.
2: Governar
1: de maneira fiel ao carisma fundacional significa, portanto, encontrar nele a inspiração para se abrir ao caminho que a Igreja percorre no presente, sem se limitar aos modelos, ainda que positivos, do passado, mas deixando-se provocar por realidades e desafios novos, em diálogo com todos os outros componentes do corpo eclesial.
0: Por fim, de Leão XIV, um agradecimento às associações de fiéis e aos movimentos eclesiais, dom inestimável para a Igreja, cuja variedade de carismas e métodos de apostolado desenvolvidos ao longo dos anos permite estar presentes nos campos da cultura, da arte, do social, do trabalho, levando a luz do Evangelho a todos os lugares. Preservar o humano na era das máquinas inteligentes. Especialistas em jornalismo, tecnologia e ética digital debateram na Pontifícia Universidade Urbaniana as oportunidades e os riscos da inteligência artificial. No centro do debate estão a informação, as relações humanas, as desigualdades e a responsabilidade no uso de ferramentas cada vez mais onipresentes, na linha da mensagem do Papa Leão XIV para o Dia Mundial das Comunicações Sociais. A mensagem do Papa Leão para o Dia Mundial das Comunicações Sociais, dedicada ao valor profundamente humano da comunicação na era da inteligência artificial, teve repercussão muito além das fronteiras eclesiais. Isso ficou evidente nas intervenções dos 14 palestrantes internacionais do Congresso Preservar Vozes e Rostos Humanos, promovido na Urbaniana pelo Dicastério para a Comunicação em colaboração com o Dicastério para a Cultura e a Educação. Jornalistas, professores, gestores de tecnologia e especialistas em ética digital, provenientes da Europa, Estados Unidos, América Latina e África, abordaram uma mesma questão: como preservar a dignidade da pessoa em um ecossistema informativo e relacional cada vez mais moldado por algoritmos? O debate foi aberto por Marijana Zenzerovic, professora de comunicação política na Universidade de Zagreb, que descreveu um ecossistema midiático radicalmente transformado. A mídia tradicional perde centralidade, enquanto os algoritmos se tornam os novos gatekeepers da informação. Embora a televisão mantenha um papel em alguns segmentos da população, entre os jovens, prevalecem as redes sociais e cresce a autoridade atribuída a criadores, influenciadores. O risco, observou ela, é uma desinformação em massa agravada pela inteligência artificial generativa, capaz de criar imagens, vídeos e identidades sintéticas credíveis, chegando a uma verdadeira política sintética. A jornalista do New York Times, Kashmir Hill, chamou atenção para o impacto dos chatbots na vida pessoal. Essas ferramentas podem parecer empáticas e tranquilizadoras, a ponto de se tornarem confidentes simbólicos. Mas é justamente o design voltado para o engajamento que pode torná-las perigosas, especialmente quando tendem a agradar o usuário, em vez de corrigi-lo. Hill citou o caso de Adam Rain, de 16 anos, que morreu após conversas prolongadas com um chatbot, ressaltando que o risco afeta qualquer pessoa que delegue a essas tecnologias a necessidade de ser ouvida e de receber confirmação. A palestra de Vinet Khosla, diretor de tecnologia do Washington Post, centrou-se mais nas oportunidades, ilustrando como a inteligência artificial é integrada nos processos editoriais, automação de tarefas repetitivas, pesquisa documental, ferramentas interativas para os leitores e conteúdos de áudio gerados artificialmente. Objetivo: fortalecer e não substituir o trabalho jornalístico, mas com uma condição: manter a verdade como critério distintivo e a confiança do público como capital decisivo. Elie Pariser, co-diretor do New Public, refletiu sobre a qualidade da vida digital. As plataformas, observou ele, prometem conexão, mas muitas vezes geram solidão, pois são projetadas para maximizar a atenção e as receitas. Inteligência artificial também pode se tornar parasitária, voltada para a dependência do usuário, ou pró-social, se concebida para promover relações autênticas e o bem-estar coletivo. No painel dedicado às desigualdades, Paula Quijano, acadêmica mexicana especialista em ética da inteligência artificial, denunciou o caráter extrativista desse modelo tecnológico, que concentra riqueza e poder, explorando o trabalho invisível, os recursos dos países mais pobres e até mesmo os dados, medos e desejos dos usuários. Os modelos algorítmicos, disse ela, correm o risco de perpetuar lógicas coloniais e racistas, apagando culturas e línguas marginais. O sul-africano Benjamin Rosman reconheceu a surpreendente capacidade dos modelos linguísticos de simular empatia e presença humana, a ponto de alguns jovens os utilizarem como psicólogos. Mas é justamente essa credibilidade que levanta profundas questões éticas, sobretudo se ferramentas projetadas para maximizar o envolvimento aprendem a explorar o medo, a indignação ou o tribalismo identitário. Para Rosman, porém, o Sul Global não deve sofrer essas tecnologias, mas contribuir para moldá-las. Quem encerrou a segunda sessão foi Joy Bulanvini, fundadora da Algorithmic Justice League, que denunciou os preconceitos raciais e de gênero incorporados nos sistemas de reconhecimento facial, já responsáveis por erros e prisões injustas. A ativista e poeta evocou o risco de uma sociedade vigiada, na qual a inteligência artificial apaga identidades, criatividade e até mesmo vidas humanas, sobretudo com o desenvolvimento de armas autônomas. Seu apelo final foi claro: regras internacionais, controle humano e direitos bem definidos antes que a velocidade da inovação supere a capacidade ética de governá-la.
2: O cardeal Giorgio Marengo inaugura um novo centro de estudos em Ulaanbaatar. O Studium, quase desconhecido do público nacional em geral, não se apresenta como um centro de pesquisa acadêmica, mas simplesmente como um serviço interno à comunidade católica, promovendo a inclusão respeitosa em um mundo cultural multifacetado e dinâmico. A nova fase do compromisso cultural da Igreja na Mongólia, a menor da Ásia, com 1.700 católicos registrados em um país de 3 milhões e meio de habitantes, está ocorrendo em diversos espaços dentro do complexo da Catedral de São Pedro e São Paulo em Ulaanbaatar, a capital da nação que faz fronteira com a Rússia ao norte e com a China ao sul. Uma área de consulta de livros, uma sala de conferências e uma área de escritório são o coração pulsante de um centro de estudos, tão modesto em tamanho quanto imenso em potencial, com o objetivo claro e ambicioso: ser um ponto de referência para o estudo aprofundado de questões culturais e a tradução contínua de material literário para apoiar as iniciativas eclesiais. O cardeal Giorgio Marengo, prefeito apostólico de Ulaanbaatar e presidente da Conferência Episcopal da Ásia Central, inaugurou oficialmente o Studium em 5 de maio, na véspera da Semana Pastoral de 2026, que este ano é dedicada a uma ampla reflexão sobre a verdadeira identidade da Igreja na Mongólia.

0: 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Alô, amigos de todo o Brasil e do continente africano, estamos juntos com o noticiário da Rádio Vaticano, Vatican News, em língua portuguesa, nesta sexta-feira, 22 de maio, trazendo as últimas notícias do Papa, da Igreja e do mundo. Nos estúdios Silvone José, com a assessoria técnica de Daniele Giorgi. Uma saudação a você no Brasil e nos países de língua portuguesa. O tempo é bom na cidade do Vaticano e a temperatura, nesse momento, na Praça São Pedro, em torno dos 27 graus Celsius. E vamos aos destaques do programa de hoje. Leão 14. No governo da Igreja, zelar pela escuta e pelo bem da comunhão. O Papa encontrou-se ontem com os moderadores das associações leigas reunidas para o seu encontro anual. Preservar o humano na era das máquinas inteligentes. Especialistas em jornalismo, tecnologia e ética digital debatem na Pontifícia Universidade Urbaniana as oportunidades e os riscos da inteligência artificial. Um encontro promovido pelo nosso dicastério. Mongólia, os esforços da Igreja para a plena inculturação e o foco na história, as grandes civilizações africanas, as temidas guerreiras Auzi. Eles formavam um regimento militar de mulheres. Vamos ficar sabendo do que se trata. Essas e outras notícias a partir de agora. Bom dia mais uma vez a você, Camila Moraes, comigo nos estúdios. Bom dia, Camila.
1: Bom dia, Silvonei. Bom dia a todos que estão nos acompanhando.
0: E hoje nós temos uma santa muito amada no Brasil.
1: Nossa, Santa Rita de Cássia, que é tão querida no Brasil. Rita nasceu em 1831, na região italiana da Umbria, e recebeu o nome de Margarida. Queria ser religiosa, mas seus pais, pobres e idosos, propuseram-lhe aos 12 anos o casamento com Paulo Ferdinando, jovem violento e dissoluto que acabou assassinado. Respeitando a autoridade paterna, ela renunciou a entrar para o convento e aceitou casar. Rita foi uma esposa dócil, atenciosa, conhecendo as maldades do marido, sofria e rezava em silêncio a ponto de convertê-lo com suas súplicas e penitências após 18 anos de matrimônio. Rita fez de tudo para dissuadir os seus filhos que queriam seguir o exemplo do pai. Não conseguindo, pedindo a Deus que os chamasse a si, o Senhor a ouviu e eles morreram sem cometer nenhum crime. Esta graça, alcançada com muita oração e penitência, a tornou a santa das causas impossíveis. Viúva e sem filhos, Rita decidiu entrar para o convento das Agostinianas em Cássia, mas o seu pedido foi recusado. Com fé fervorosa e inabalável, Rita invocou incessantemente a intercessão dos seus santos protetores, São João Batista, Santo Agostinho e São Nicolau de Tolentino. Eles lhe apareceram e a conduziram para dentro dos portões do convento. Assim ela foi aceita. Rita recebeu o hábito agostiniano e se reuniu à Paixão de Cristo. O Senhor a agraciou com um espinho na testa, mas esse estigma se transformou em chaga purulenta e dolorosa até a sua morte, 14 anos depois. Rita morreu em Cássia aos 76 anos.
0: De um lado, o apelo a cuidar e valorizar a memória de um patrimônio vivo. Do outro, o papel profético, atento às urgências pastorais para responder aos novos desafios e às sensibilidades culturais, sociais e espirituais do nosso tempo. É a delicada tarefa que Leão

0: De um lado, o apelo a cuidar e valorizar a memória de um patrimônio vivo. Do outro, o papel profético, atento às urgências pastorais para responder aos novos desafios e às sensibilidades culturais, sociais e espirituais do nosso tempo. É a delicada tarefa que Leão XIV confia aos moderadores das associações de fiéis, dos movimentos eclesiais e das novas comunidades, reunidos na manhã desta quinta-feira na Sala Nova do Sínodo, todos participantes do encontro anual que se encerra nesta sexta-feira. O tema dos trabalhos organizados, como de costume, pelo Dicastério para os Leigos, a Família e a Vida, é servir, acompanhar, guiar fundamentos e práticas do governo nas associações. Andressa Collet.
1: Se em toda a entidade social se sente a necessidade de ter pessoas e estruturas adequadas que se ocupem de orientar e coordenar a vida comum, na Igreja, o governo não nasce da simples exigência de coordenar as necessidades religiosas dos seus membros, afirma o Papa, ressaltando a natureza sacramental de uma instituição que não tem apenas uma dimensão exterior. Três, portanto, são as consequências do governo entendido como dom particular do Espírito. Deve ser para a utilidade de todos, ou seja, finalizado ao bem da comunidade, da associação, de toda a Igreja, e não explorado para interesses pessoais ou formas mundanas de prestígio e de poder. Não pode jamais ser imposto de cima, mas um dom reconhecível na comunidade e livremente acolhido. Deve estar sujeito ao discernimento dos pastores que velam pela autenticidade e pelo uso ordenado dos carismas. A escuta recíproca, a corresponsabilidade, a transparência, a proximidade fraterna, o discernimento comunitário são as características que, segundo o Papa, devem estar sempre presentes no governo que, para ser bom, deve promover a subsidiariedade e a participação responsável de todos. O pontífice enfatiza em seguida a comunhão, outro elemento de vital importância. Quem governa, sublinha ele, é chamado a ter uma sensibilidade particular para a salvaguarda, o crescimento e a consolidação da comunhão internamente em relação a outras realidades eclesiais e na Igreja. Quem exerce uma missão de governo na Igreja deve aprender a ouvir e acolher opiniões diferentes, orientações culturais e espirituais diferentes, temperamentos pessoais diferentes, procurando sempre preservar, sobretudo nas decisões necessárias e muitas vezes difíceis de tomar, o bem superior da comunhão. Tudo isso exige testemunho de mansidão, de desapego e de amor desinteressado pelos irmãos e pela comunidade, esclarece o Papa, antes de se deter no carisma fundacional, referência imprescindível para o governo de uma realidade eclesial. Por isso, ressalta mais uma vez a importância da dimensão de comunhão com toda a Igreja. Muitas vezes encontramos grupos que se fecham em si mesmos e pensam que sua realidade específica é a única ou que ela é a Igreja. Mas a Igreja, diz o Papa, somos todos nós e muito mais. E, portanto, nossos movimentos devem realmente procurar viver em comunhão com toda a Igreja, tanto no âmbito diocesano quanto no âmbito universal.
2: Governar
1: de maneira fiel ao carisma fundacional significa, portanto, encontrar nele a inspiração para se abrir ao caminho que a Igreja percorre no presente, sem se limitar aos modelos, ainda que positivos, do passado, mas deixando-se provocar por realidades e desafios novos em diálogo com todos os outros componentes do corpo eclesial.
0: Por fim, de Leão XIV, um agradecimento às associações de fiéis e aos movimentos eclesiais, dom inestimável para a Igreja, cuja variedade de carismas e métodos de apostolado desenvolvidos ao longo dos anos permite estar presentes nos campos da cultura, da arte, do social, do trabalho, levando a luz do Evangelho a todos os lugares. Preservar o humano na era das máquinas inteligentes. Especialistas em jornalismo, tecnologia e ética digital debateram na Pontifícia Universidade Urbaniana as oportunidades e os riscos da inteligência artificial. No centro do debate estão a informação, as relações humanas, as desigualdades e a responsabilidade no uso de ferramentas cada vez mais onipresentes, na linha da mensagem do Papa Leão XIV para o Dia Mundial das Comunicações Sociais. A mensagem do Papa Leão para o Dia Mundial das Comunicações Sociais, dedicada ao valor profundamente humano da comunicação na era da inteligência artificial, teve repercussão muito além das fronteiras eclesiais. Isso ficou evidente nas intervenções dos 14 palestrantes internacionais do Congresso Preservar Vozes e Rostos Humanos, promovido na Urbaniana pelo Dicastério para a Comunicação em colaboração com o Dicastério para a Cultura e a Educação. Jornalistas, professores, gestores de tecnologia e especialistas em ética digital, provenientes da Europa, Estados Unidos, América Latina e África, abordaram uma mesma questão. Como preservar a dignidade da pessoa em um ecossistema informativo e relacional, cada vez mais moldado por algoritmos? O debate foi aberto por Marijana Zenzerovic, professora de comunicação política na Universidade de Zagreb, que descreveu um ecossistema midiático radicalmente transformado. A mídia tradicional perde centralidade, enquanto os algoritmos se tornam os novos gatekeepers da informação. Embora a televisão mantenha um papel em alguns segmentos da população, entre os jovens, prevalecem as redes sociais e cresce a autoridade atribuída a criadores, influenciadores. O risco, observou ela, é uma desinformação em massa agravada pela inteligência artificial generativa, capaz de criar imagens, vídeos e identidades sintéticas credíveis, chegando a uma verdadeira política sintética. A jornalista do New York Times, Kashmir Hill, chamou atenção para o impacto dos chatbots na vida pessoal. Essas ferramentas podem parecer empáticas e tranquilizadoras, a ponto de se tornarem confidentes simbólicos. Mas é justamente o design voltado para o engajamento que pode torná-las perigosas, especialmente quando tendem a agradar o usuário, em vez de corrigi-lo. Hill citou o caso de Adam Rain, de 16 anos, que morreu após conversas prolongadas com um chatbot, ressaltando que o risco afeta qualquer pessoa que delegue a essas tecnologias a necessidade de ser ouvida e de receber confirmação. A palestra de Vinet Khosla, diretor de tecnologia do Washington Post, centrou-se mais nas oportunidades, ilustrando como a inteligência artificial é integrada nos processos editoriais. Automação de tarefas repetitivas, pesquisa documental, ferramentas interativas para os leitores e conteúdos de áudio gerados artificialmente. Objetivo? Fortalecer e não substituir o trabalho jornalístico, mas com uma condição: manter a verdade como critério distintivo e a confiança do público como capital decisivo. Eli Pariser, co-diretor do New Public, refletiu sobre a qualidade da vida digital. As plataformas, observou ele, prometem conexão, mas muitas vezes geram solidão, pois são projetadas para maximizar a atenção e as receitas. Inteligência artificial também pode se tornar parasitária, voltada para a dependência do usuário, ou pró-social, se concebida para promover relações autênticas e o bem-estar coletivo. No painel dedicado às desigualdades, Paula Quijano, acadêmica mexicana especialista em ética da inteligência artificial, denunciou o caráter extrativista desse modelo tecnológico, que concentra riqueza e poder, explorando o trabalho invisível, os recursos dos países mais pobres e até mesmo os dados, medos e desejos dos usuários. Os modelos algorítmicos, disse ela, correm o risco de perpetuar lógicas coloniais e racistas, apagando culturas e línguas marginais. O sul-africano Benjamin Rosman reconheceu a surpreendente capacidade dos modelos linguísticos de simular empatia e presença humana, a ponto de alguns jovens os utilizarem como psicólogos. Mas é justamente essa credibilidade que levanta profundas questões éticas, sobretudo se ferramentas projetadas para maximizar o envolvimento aprendem a explorar o medo, a indignação ou o tribalismo identitário. Para Rosman, porém, o Sul Global não deve sofrer essas tecnologias, mas contribuir para moldá-las. Quem encerrou a segunda sessão foi Joy Bulanvini, fundadora da Algorithmic Justice League, que denunciou os preconceitos raciais e de gênero incorporados nos sistemas de reconhecimento facial, já responsáveis por erros e prisões injustas. A ativista e poeta evocou o risco de uma sociedade vigiada, na qual a inteligência artificial apaga identidades, criatividade e até mesmo vidas humanas, sobretudo com o desenvolvimento de armas autônomas. Seu apelo final foi claro: regras internacionais, controle humano e direitos bem definidos antes que a velocidade da inovação supere a capacidade ética de governá-la.

0: Foco na História. 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Padre José Inácio de Medeiros, do Instituto Histórico Redentorista. As temidas guerreiras Aozi.
1: Há 25 semanas, estamos estudando a história do continente africano, um dos menos conhecidos do mundo. A cada participação, encontramos coisas curiosas, mas também riquezas desse continente tão marcado pela exploração e pela divisão. Hoje falamos de um elemento bem desconhecido da história da África, trazendo dados sobre as mulheres guerreiras conhecidas como Aozi. Essas guerreiras eram uma unidade de elite do extenso reino africano de Daomé, localizado onde hoje temos o atual Benin. As Aozi formaram um regimento militar feminino de elite, ativo entre os séculos 17 e 19. Como o único exército exclusivamente feminino registrado na história, elas eram conhecidas pela ferocidade, treinamento intenso e por protegerem o rei, chegando a compor um terço do exército. Ao que tudo indica, as Aozi, palavra que significa mulheres do rei, e que também eram conhecidas por mimo, que traduzido livremente para o português pode significar mães ou minha mãe, ou ainda como gebito, inicialmente não eram só super guerreiras, mas caçadoras de elefante. Isto apenas em fins do século 17, foram encontrados os primeiros registros sobre elas. Sob o rei Gedzo, que governou de 1818 a 1858, elas se tornaram uma força oficial e significativa do exército, participando de batalhas cruciais e mais tarde aterrorizariam as tropas coloniais francesas. De acordo com a teoria mais plausível, as Aozi foram formadas já com esta intenção. Entretanto, no século XVIII, um novo rei, filho do anterior, ficou encantado com a sua ferocidade, decidindo transformá-las de caçadoras de elefantes em suas guarda-costas, mulheres aptas a protegê-lo dentro do palácio. Outra teoria indica que a unidade militar das Aozi, enquanto guerreiras palacianas, foi criada em 1645. Suas armas de guerra eram tacos, lanças e arcos de guerra. De um número inicial de cerca de 800 mulheres guerreiras, foram se expandindo de forma tão rápida que chegaram a ser metade do exército real, em torno de mais ou menos 5 mil guerreiras. O treinamento de uma guerreira Aozi era forte, intenso e procurava não apenas transformar uma mulher de Daomé em uma guerreira imbatível, mas no meio de uma sociedade patriarcal, também visava torná-las insensíveis a fim de que suas dores fossem superadas, para que jamais o medo fizesse parte de suas batalhas e que sua sede de sangue nunca se extinguisse. Além de tudo, seu treinamento exaustivo e brutal era também uma forma de lembrá-las a sempre superarem os homens nesses mesmos quesitos, não como forma de demonstrar sua superioridade, não apenas para derrotá-los, mas também demonstrar que, por serem mulheres, elas poderiam provar ser tão boas quanto os homens. Vivendo em uma sociedade patriarcal, as daomenianas que desejassem fazer parte do exército a Rose ainda tinham esta prova a mais. Apesar do grande poder acumulado pelo reino de Daomé e da ferocidade das Aose, ambos os elementos não foram suficientes para impedir outro imperialismo, o dos europeus. Com uma tecnologia de guerra superior e um pacto político-econômico a fim de dividir Ásia e África segundo seus próprios interesses, não demorou muito para que uma guerra entre França e Daomé fosse estabelecida. Dois grandes confrontos ocorreram na última década do século XVIII. Daomé atacou uma cidade colonizada pela França, e este fato, tudo o que a França queria, desencadeou os conflitos. Após a derrota e imposição da dominação colonial europeia, o rei Béranger foi exilado. A França assumiu o controle político da Daomé e, imediatamente, a unidade das Aose foi extinta, não permitindo a entrada de mulheres em legiões do exército. Ao que tudo indica, apenas 50 mulheres Aose sobreviveram a esta guerra e teriam depois seguido rumo aos Estados Unidos para se juntarem à trupe do espetáculo de Buffalo Bill. Este exército, formado exclusivamente por mulheres, hoje é amplamente celebrado como um símbolo de força feminina e da resistência africana ao domínio estrangeiro.

Vamos à Mongólia. Os esforços da igreja para a plena enculturação. O cardeal Giorgio Marengo inaugura um novo centro de estudos em Ulaanbaatar. O Studien, quase desconhecido ao público nacional em geral, não se apresenta como um centro de pesquisa acadêmica, mas simplesmente como um serviço interno à comunidade católica, promovendo a inclusão respeitosa em um mundo cultural multifacetado e dinâmico. A nova fase do compromisso cultural da igreja na Mongólia, a menor da Ásia, com 1.700 católicos registrados em um país de 3,5 milhões de habitantes, está ocorrendo em diversos espaços dentro do complexo da Catedral de São Pedro e São Paulo, em Ulaanbaatar, a capital da nação que faz fronteira com a Rússia ao norte e com a China ao sul. Uma área de consulta de livros e sala de conferências. 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

E assim chegamos à conclusão do nosso espaço de hoje, agradecendo mais uma vez a sua presença. Voltamos amanhã, nesse mesmo horário, com mais informações direto do Vaticano para você. Um abraço e até lá.

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2: Alô, você é a música popular brasileira na Rádio Vaticano. Nos estúdios, Silvonei José. Está chegando a primeira da tarde de hoje. Samba da Bênção com Vinícius de Moraes. Depois é a vez de Roberto Carlos.

Se não, é como amar uma mulher só linda. E daí? Uma mulher tem que ter qualquer coisa além da beleza, qualquer coisa de triste, qualquer coisa que chora, qualquer coisa que sente saudade. Um molejo de amor machucado, uma beleza que vem da tristeza de se saber mulher, feita apenas para amar, para sofrer pelo seu amor e para ser só perdão.

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0: Eu, por exemplo, o capitão do mato Vinícius de Moraes, poeta e diplomata, o branco mais preto do Brasil, na linha direta de Xangô. Saravá! A bênção, senhora, a maior Yalorixá da Bahia, terra de Caíba e João Gilberto. A bênção, Pixinguinha, tu que choraste na flauta todas as minhas mágoas de amor. A bênção, senhor, a bênção, Cartola, a bênção, Ismael Silva, sua bênção em todos os prazeres. A bênção, Nelson Cavaquinho, a bênção, Geraldo Pereira, a bênção, meu bom Ciro Monteiro, você sobrinho de Nonô. A bênção, Noel, sua bênção, Ari, a bênção, todos os grandes sambistas do meu Brasil branco, preto, mulato, lindo como a pele macia de Oxum. A bênção, maestro Antônio Carlos Jobim, parceiro e amigo querido, que já viajaste tantas canções comigo e ainda há tantas a viajar. A bênção, Carlinhos Lira, parceirinho 100%, você que une a ação ao sentimento e ao pensamento. A bênção. A bênção, Baden-Powell, amigo novo, parceiro novo, que fizeste esse samba comigo. Abenço, amigo. Abenço, maestro Moacir Santos, que não és um só, és tantos. Tantos como o meu Brasil de todos os santos, inclusive meu São Sebastião. Saravá!
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1: Nós ouvimos aí Paulinho da Viola e A Vida Continua. Antes, o rei, Roberto Carlos. Tem coisas que a gente não tira. Terminamos por aqui o espaço de hoje, mas a gente volta amanhã com mais MPB. Bom início de tarde e até lá.
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0: Laudetur Jesus Christus.
1: Amigas e amigos ouvintes, saudações sororais e fraternais. Sintonizam a Rádio Vaticano a transmitir o seu rádio jornal em língua portuguesa para os ouvintes que nos escutam no continente europeu e pelo mundo fora. O Papa Leão XIV recebeu na manhã desta sexta-feira, dia 22 de maio, em audiência no Vaticano, a presidência da Comissão das Conferências Episcopais da União Europeia. Durante o encontro, os bispos apresentaram a proposta para uma nova edição de Repensar a Europa para o último trimestre de 2023. O presidente da Conferência Episcopal da Campania, Dom Di Donna, descreve a situação nos territórios onde o Papa fará sua visita pastoral neste sábado, dia 23 de maio. A educação para o cuidado da criação precisa tornar-se parte integrante da catequese regular das comunidades. Ainda estamos longe disso. As instituições são solicitadas a criar sinergias, garantindo continuidade e recursos financeiros para supervisionar essas áreas, lar de pessoas trabalhadoras e hospitaleiras, disse o prelado. Eu sou Filomeno Lopes. Estamos a passar por um eclipse do sentido do que significa ser humano, como evidenciado pela implementação desenfreada da tecnologia em detrimento da dignidade humana. É necessário recuperar uma compreensão do verdadeiro significado e da verdadeira grandeza da humanidade, tal como concebidos por Deus. O desafio que enfrentamos atualmente não é tecnológico, mas antropológico. Espero que a carta encíclica que será publicada nos próximos dias possa contribuir para responder a esse desafio. Esta, amigas, amigos ouvintes, a mensagem que o Papa Leão XIV enviou hoje, sexta-feira, dia 22 de maio, à sua conta Twitter, @pontifex, e destinada, como sempre, a todos os fiéis e homens e mulheres de boa vontade espalhados pelo mundo fora. O Papa Leão XIV recebeu na manhã desta sexta-feira, dia 22 de maio, em audiências sucessivas no Vaticano, o cardeal Marcello Semeraro, prefeito do Dicastério da Causa dos Santos, a senhora Mihaela Dostova, presidente da Assembleia Nacional da República da Bulgária, com o séquito, os bispos da Conferência Episcopal Católica de Malaiásia, Singapura e Brunei, em visita ad limina apostolorum, o Sr. Michael Martin, primeiro-ministro da Irlanda, com a esposa e o séquito, o Sr. Afrim Gashi, presidente da Assembleia da República da Macedónia do Norte, com o séquito, e, finalmente, os participantes ao Congresso Internacional da Alfabetização Mediática e digital. A presidência da Comissão das Conferências Episcopais da União Europeia foi recebida em audiência por Papa Leão XIV na manhã desta sexta-feira, dia 22 de maio. Durante o encontro, os bispos apresentaram a proposta para uma nova edição de Repensar a Europa para o último trimestre de 2027. Mais pormenores com o colega Raimundo Lima.
2: A audiência de hoje foi particularmente cordial, direta e aberta nas questões abordadas. A nota subjacente foi uma forte harmonia entre o nosso trabalho e o que o Papa ensina e testemunha através do seu magistério, das suas posições e das suas iniciativas. Esta declaração foi feita pelo presidente da Comissão das Conferências Episcopais da União Europeia, o bispo Mariano Crociata, durante uma coletiva de imprensa após a audiência que a presidência da Comece teve com o Papa Leão XIV na manhã desta quinta-feira. A União Europeia, afirmou Crociata, nasceu como um projeto de paz e tem a paz no seu cerne e na sua identidade. É, portanto, chamada a fomentar o diálogo entre os países e as instituições internacionais, promovendo simultaneamente o multilateralismo, como o Papa já recordou explicitamente. Ao mesmo tempo, o presidente da Comece lembrou que a missão da União Europeia, num mundo altamente polarizado, está enfraquecida pela falta de unidade, também devido ao populismo. Para Dom Crociata, as palavras do Evangelho e o ensinamento social da Igreja, aplicados às questões que nos preocupam hoje, continuam a ser fundamentais. E este é o ponto central, e nisto, afirmou, não podemos recuar por medo, conveniência ou, pior, eventuais preferências políticas. A nossa tarefa vai além das divisões, das maiorias e das minorias. É promover valores ao serviço da humanidade e da Europa de hoje. Dom Crociata enfatizou então que os bispos apresentaram ao Papa uma proposta para organizar uma nova edição de Repensar a Europa no último trimestre de 2027, exatamente 10 anos após a primeira edição, que reuniu cerca de 300 participantes no Vaticano, incluindo representantes políticos da União Europeia e de seus Estados-membros, acadêmicos e representantes das igrejas. O evento, explicou Dom Crociata, pretende ser um momento particularmente importante de reflexão e debate sobre os desafios que a Europa e o mundo enfrentam. Antoine Heroard, bispo de Dijon e primeiro vice-presidente da Comece, falou sobre uma ideia de Europa fundamentada na unidade e na paz. Criar as condições para fomentar o diálogo e a coexistência pacífica é uma responsabilidade que vai além das normas e instituições. A Europa, neste sentido, é aguardada e observada por muitos outros países e continentes, sobretudo num momento histórico marcado por guerras na Europa e no Oriente Médio. Esta é uma realidade que, como Igreja, somos chamados a viver e a testemunhar. Não somos atores políticos e não procuramos resultados políticos, mas reconhecemos que certos princípios estão em harmonia com o projeto europeu. A situação dos imigrantes foi o foco da intervenção do bispo de Copenhague, Dom Ceslau Kozum, vice-presidente dos bispos da União Europeia. Infelizmente, os migrantes são frequentemente transformados em bodes expiatórios, inimigos da sociedade. A questão da imigração existe há várias décadas e é bem conhecida, mas o que parece relativamente novo é a forma como o populismo a utiliza, transformando-a numa suposta ameaça para muitas sociedades, observou Dom Kozum, acrescentando que a Igreja Católica, sobretudo nos países do norte da Europa, é composta em grande parte e, em alguns casos, majoritariamente, por imigrantes, acolhidos não só por razões humanitárias, mas também como parte viva da Igreja. A presença deles, concluiu, é vista como um enriquecimento. Em situações em que algumas paróquias corriam o risco de desaparecer, a chegada de imigrantes trouxe nova vida. Portanto, enquanto Igreja nos países do norte da Europa, temos pelo menos duas razões para estarmos ao lado dos migrantes. Por um lado, razões humanitárias. Por outro, razões propriamente eclesiais.
1: Surpreende-nos positivamente esta atenção do Papa Leão XIV à Campânia. Estas são as suas primeiras visitas à Itália e a sua visita à Acerra é um presente para nós. Foi o que declarou ao Vatican News o bispo da Diocese da Campânia e presidente da Conferência Episcopal desta região, Dom António de Donna. A região receberá novamente o pontífice neste sábado, dia 23 de maio, após suas visitas a Pompeia e Nápoles em 8 de maio. 11 anos após a encíclica Laudato Si do Papa Francisco, com a sua visita à Acerra, o sucessor de Pedro marcará o encerramento da Semana Laudato Si, uma série de eventos de conscientização sobre a proteção da criação. O Papa pisará numa terra marcada por décadas de crimes ambientais que prejudicaram gravemente a saúde dos seus habitantes, desencadeados por uma atividade criminosa ainda amplamente ativa e não erradicada. A chegada do Papa de helicóptero está prevista para 8h45 hora local de Itália, no campo desportivo Arcoleo. Meia hora mais tarde, ele chegará à catedral, onde, além da comunidade eclesial, estarão à sua espera famílias daqueles que morreram devido à poluição ambiental. Às 10h30, hora local, na Piazza Calipari, e ele se encontrará com os prefeitos e fiéis dos vários comunos que compõem assim a chamada Terra dos Fogos. Na entrevista aos meios de comunicação do Vaticano, o prelado denuncia o trabalho ainda por demais restrito da articulação entre instituições e sociedade civil, o estigma que pesa por não destacar os talentos e virtudes dessas comunidades e o texto magistral da Laudato Si, que, apesar de ser conhecido mundialmente, corre o risco de não se enraizar no cotidiano das comunidades. Sim, o Papa Francisco, explicou o prelado, deveria ter vindo a Serra há 6 anos, no 5º aniversário da Laudato Si, mas a pandemia não permitiu. Esta grande encíclica inspirou-nos muito para o nosso trabalho aqui nesta região. A sua visita visa principalmente relançar a encíclica, uma encíclica mais citada do que conhecida, mesmo nos círculos eclesiais. Talvez seja mais apreciada nos círculos seculares, ou ditos seculares, do que no nosso mundo eclesial. Nesta região, acrescentou, o tema da defesa da criação remonta a muitos antes da Laudato Si, quando surgiu o dramático fenômeno da Terra dos Fogos, ou seja, há cerca de 30 anos. Desde então, as pessoas recorrem à Igreja porque a resposta das instituições foi muito fraca, pelo menos inicialmente, e as pessoas viram os seus filhos adoecerem, alguns mesmo a morreram. Então começou esse compromisso que a Laudato Si confirmou, dando-lhe ainda mais impulso e visibilidade. Estamos a falar de um compromisso de 12 dioceses entre Nápoles e Caserta. Acreditamos num Deus que criou os céus e a terra. Acreditamos no Evangelho, a motivação é bíblica. Costumo dizer que a Laudato Si não é um documento green, ecologista, verde, mas sim um documento da doutrina social da Igreja. É como re-renovaram, da mesma relevância, da mesma profundidade histórica. A Laudato Si nos fez perceber que se a educação para o cuidado com a criação não se tornar parte do cotidiano das nossas comunidades, das nossas paróquias, isto é, em nossos caminhos de fé, na nossa pregação, na nossa catequese regular, então será prerrogativa apenas de algumas elites, até mesmo de algumas elites eclesiais, mas não fará parte da caminhada da grande Igreja, da multidão, das associações e dos grupos. Ela precisa tornar-se parte concreta porque a doutrina social da Igreja é parte integrante da evangelização. E é preciso dizer que ainda estamos longe de alcançar isso, concluiu dizendo o prelado. E ponto final nesta nossa edição de hoje. Nós voltamos amanhã, sempre à mesma hora. Fiquem bem e até amanhã, se Deus quiser. Ali, laudetur Jesus Christus.

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1: Amigos de todo o Brasil e demais países lusófonos, está no ar o programa em língua portuguesa da Rádio Vaticano Vatican News desta sexta-feira, 22 de maio. Traremos para você que está sintonizado conosco as últimas notícias sobre as atividades do Papa, da Santa Sé e da Igreja no Mundo. Nos estúdios, Raimundo Lima. A assessoria técnica de hoje é de Daniele Giorgi. E passamos ao pensamento bíblico que escolhemos para você. Quando vier o Paráclito, que eu vos enviarei da parte do Pai, o Espírito da Verdade, que procede do Pai, ele dará testemunho de mim. Do Evangelho segundo São João, capítulo 15, versículo 26. E vamos aos destaques do nosso programa de hoje. Educar ao uso da tecnologia digital com o apoio de pais e educadores, disse o Papa aos participantes da Conferência Internacional Preservar Vozes e Rostos Humanos, recebidos em audiência pelo Pontífice esta manhã. Preservar o humano na era das máquinas inteligentes, os riscos e as oportunidades da inteligência artificial em debate na Pontifícia Universidade Urbaniana. Mongólia, os esforços da Igreja para a plena inculturação nas palavras do prefeito apostólico de Ulaanbaatar, cardeal Giorgio Marengo. E ainda, no Foco na História, com o padre redentorista José Inácio de Medeiros, as grandes civilizações africanas, as temidas guerrilheiras Aozi. Essas e outras notícias a partir de agora. O programa em língua portuguesa da Rádio Vaticano Vatican News desta sexta-feira está apenas começando. Leão 14. Educar ao uso da tecnologia digital com o apoio de pais e educadores. A reportagem é da colega Mariângela Jaguraba.
2: O Papa Leão XIV recebeu em audiência nesta sexta-feira, na sala do consistório no Vaticano, os participantes da Conferência Internacional Preservar Vozes e Rostos Humanos, promovida pelo Dicastério para a Comunicação em colaboração com o Dicastério para a Cultura e a Educação e a Fundação São João 23. A conferência realizou-se na terça-feira, 21 de maio, na Pontifícia Universidade Urbaniana em Roma, por ocasião do 60º Dia Mundial das Comunicações Sociais. Como estudiosos e especialistas versados em comunicação digital, a preocupação de vocês com o futuro da humanidade os trouxe a Roma para refletir sobre a alfabetização midiática e digital, disse Leão XIV no início de seu discurso.
3: By participating in this initiative, you have each brought your own gifts and talents to contribute.
2: Ao participarem desta iniciativa, cada um de vocês contribuiu com seus dons e talentos para o futuro da humanidade nesta era de crescimento tecnológico exponencial, uma questão particularmente importante para a missão da Igreja. A seguir, o Papa citou um trecho do decreto Intermirífica sobre os meios de comunicação social, que deu origem ao Dia Mundial das Comunicações Sociais. Ele nos lembra que a Igreja foi fundada por Nosso Senhor Jesus Cristo para levar a salvação a todos os homens e, por isso mesmo, obrigada a evangelizar. A principal preocupação da Igreja foi e continua sendo a salvação eterna de cada pessoa humana. De acordo com o Papa, este desejo de que todos os homens sejam salvos e cheguem ao conhecimento da verdade deve, portanto, nortear não apenas nossas decisões e ações, mas também o uso e a direção dados aos meios de comunicação, à tecnologia digital e à inteligência artificial, a fim de garantir que esses instrumentos sejam colocados a serviço autêntico da humanidade.
3: As sadly evidenced by the unbridled promotion and implementation of technology at the expense of human dignity.
2: como demonstram, infelizmente, a promoção desenfreada e a implementação da tecnologia em detrimento da dignidade humana e o dano causado quando chatbot e outras tecnologias exploram nossa necessidade de relações humanas, estamos vivendo um eclipse do sentido do que significa ser humano. Portanto, torna-se ainda mais necessário resgatar a compreensão do verdadeiro significado e da grandeza da humanidade, tal como idealizada por Deus. É nesse sentido que o desafio que enfrentamos atualmente não é tecnológico, mas antropológico, e espero que a carta encíclica a ser publicada em breve contribua para responder a esse desafio. O Papa disse estar convicto de que somente através da contemplação de Cristo, o Verbo encarnado, podemos não só redescobrir uma visão correta de Deus, mas também chegar a compreender a verdade da humanidade. E isso deve ser levado em consideração quando discutimos as implicações da tecnologia digital e o papel da Igreja nas comunicações sociais. Esta nem sempre é uma tarefa fácil, mas fomos chamados a levar a luz de Cristo ao mundo, iluminando todas as dimensões da atividade humana. Como poderíamos não fazê-lo em nossos dias, especialmente diante de um tema tão difundido na sociedade? Perguntou o Papa.
3: As a result, the Church finds herself compelled to contribute to the effort of planning.
2: Consequentemente, a Igreja sente-se no dever de contribuir para o esforço de planejar e introduzir a alfabetização nos meios de comunicação, na informação e na inteligência artificial nos sistemas educacionais. Desta forma, pode ajudar a garantir que as pessoas adquiram capacidades de pensamento crítico e que as tecnologias contribuam para a salvação daqueles que as utilizam. Leão XIV disse ter certeza de que todos nós estamos particularmente preocupados com as possíveis consequências do uso da tecnologia digital e da inteligência artificial, não apenas sobre o desenvolvimento físico e intelectual de crianças e jovens, mas também sobre seu bem-estar espiritual. A esse respeito, todos, mas especialmente os jovens, devem ser educados a um uso moderado e disciplinado dessas tecnologias, com o apoio e a orientação de pais e educadores, disse ainda o Papa, acrescentando.
3: Moreover, in the light of the Church's mission and the current misconceptions concerning God and the human person,
2: além disso, à luz da missão da Igreja e das atuais convicções erradas a respeito de Deus e da pessoa humana, a alfabetização digital deve incluir também uma educação para a verdade sobre Deus e a humanidade. Os jovens, em particular, estão abertos a essa verdade e desejosos de descobrir o sentido da vida. Por isso, devemos ajudá-los a encontrar o Cristo vivo e ensiná-los a integrar o uso da tecnologia num estilo de vida holístico. Segundo Leão XIV, o tema do uso das novas tecnologias está no coração da Igreja, que, como mãe, se preocupa com a vida de seus filhos, desejando guiá-los à plena maturidade. Espero que estas reflexões levem a uma renovada confiança na tecnologia como fruto do gênio humano, em harmonia com o projeto criativo de Deus, concluiu o Papa, agradecendo aos participantes da Conferência Internacional Preservar Vozes e Rostos Humanos pelos seus esforços presentes e futuros.
1: Preservar o humano na era das máquinas inteligentes. Vamos ouvir com o colega Silvonei José.
4: Preservar o humano na era das máquinas inteligentes. Especialistas em jornalismo, tecnologia e ética digital debateram na Pontifícia Universidade Urbaniana as oportunidades e os riscos da inteligência artificial. No centro do debate estão a informação, as relações humanas, as desigualdades e a responsabilidade no uso de ferramentas cada vez mais onipresentes, na linha da mensagem do Papa Leão XIV para o Dia Mundial das Comunicações Sociais. A mensagem do Papa Leão para o Dia Mundial das Comunicações Sociais, dedicada ao valor profundamente humano da comunicação na era da inteligência artificial, teve repercussão muito além das fronteiras eclesiais. Isso ficou evidente nas intervenções dos 14 palestrantes internacionais do Congresso preservar vozes e rostos humanos, promovido na Urbaniana pelo Dicastério para a Comunicação em colaboração com o Dicastério para a Cultura e a Educação. Jornalistas, professores, gestores de tecnologia e especialistas em ética digital, provenientes da Europa, Estados Unidos, América Latina e África, abordaram uma mesma questão: como preservar a dignidade da pessoa em um ecossistema informativo e relacional cada vez mais moldado por algoritmos? O debate foi aberto por Marijana Zenzerovic, professora de comunicação política na Universidade de Zagreb, que descreveu um ecossistema midiático radicalmente transformado. A mídia tradicional perde centralidade, enquanto os algoritmos se tornam os novos gatekeepers da informação. Embora a televisão mantenha um papel em alguns segmentos da população, entre os jovens, prevalecem as redes sociais e cresce a autoridade atribuída a criadores e influenciadores. O risco, observou ela, é uma desinformação em massa agravada pela inteligência artificial generativa, capaz de criar imagens, vídeos e identidades sintéticas credíveis, chegando a uma verdadeira política sintética. A jornalista do New York Times, Kashmir Hill, chamou atenção para o impacto dos chatbots na vida pessoal. Essas ferramentas podem parecer empáticas e tranquilizadoras, a ponto de se tornarem confidentes simbólicos. Mas é justamente o design voltado para o engajamento que pode torná-las perigosas, especialmente quando tendem a agradar o usuário, em vez de corrigi-lo. Hill citou o caso de Adam Rain, de 16 anos, que morreu após conversas prolongadas com um chatbot, ressaltando que o risco afeta qualquer pessoa que delegue a essas tecnologias a necessidade de ser ouvida e de receber confirmação. A palestra de Vinet Khosla, diretor de tecnologia do Washington Post, centrou-se mas nas oportunidades, ilustrando como a inteligência artificial é integrada nos processos editoriais. Automação de tarefas repetitivas, pesquisa documental, ferramentas interativas para os leitores e conteúdos de áudio gerados artificialmente. Objetivo? Fortalecer e não substituir o trabalho jornalístico, mas com uma condição: manter a verdade como critério distintivo e a confiança do público como capital decisivo. Eli Pariser, co-diretor do New Public, refletiu sobre a qualidade da vida digital. As plataformas, observou ele, prometem conexão, mas muitas vezes geram solidão, pois são projetadas para maximizar a atenção e as receitas. Inteligência artificial também pode se tornar parasitária, voltada para a dependência do usuário, ou pró-social, se concebida para promover relações autênticas e o bem-estar coletivo. No painel dedicado às desigualdades, Paula Quijano, acadêmica mexicana especialista em ética da inteligência artificial, denunciou o caráter extrativista desse modelo tecnológico, que concentra riqueza e poder, explorando o trabalho invisível, os recursos dos países mais pobres e até mesmo os dados, medos e desejos dos usuários. Os modelos algorítmicos, disse ela, correm o risco de perpetuar lógicas coloniais e racistas, apagando culturas e línguas marginais. O sul-africano Benjamin Rosman reconheceu a surpreendente capacidade dos modelos linguísticos de simular empatia e presença humana, a ponto de alguns jovens os utilizarem como psicólogos. Mas é justamente essa credibilidade que levanta profundas questões éticas, sobretudo se ferramentas projetadas para maximizar o envolvimento aprendem a explorar o medo, a indignação ou o tribalismo identitário. Para Rosman, porém, o Sul Global não deve sofrer essas tecnologias, mas contribuir para moldá-las. Quem encerrou a segunda sessão foi Joy Bulanvini, fundadora da Algorithmic Justice League, que denunciou os preconceitos raciais e de gênero incorporados nos sistemas de reconhecimento facial, já responsáveis por erros e prisões injustas. A ativista e poeta evocou o risco de uma sociedade vigiada, na qual a inteligência artificial apaga identidades, criatividade e até mesmo vidas humanas, sobretudo com o desenvolvimento de armas autônomas. Seu apelo final foi claro: regras internacionais, controle humano e direitos bem definidos antes que a velocidade da inovação supere a capacidade ética de governá-la.
1: O cardeal Giorgio Marengo inaugura um novo centro de estudos em Ulaanbaatar. O Studium, quase desconhecido do público nacional em geral, não se apresenta como um centro de pesquisa acadêmica, mas simplesmente como um serviço interno à comunidade católica, promovendo a inclusão respeitosa em um mundo cultural multifacetado e dinâmico. A nova fase do compromisso cultural da Igreja na Mongólia, a menor da Ásia, com 1.700 católicos registrados em um país de 3 milhões e meio de habitantes, está ocorrendo em diversos espaços dentro do complexo da Catedral de São Pedro e São Paulo em Ulaanbaatar, a capital da nação que faz fronteira com a Rússia ao norte e com a China ao sul. Uma área de consulta de livros, uma sala de conferências e uma área de escritório são o coração pulsante de um centro de estudos, tão modesto em tamanho quanto imenso em potencial, com o objetivo claro e ambicioso: ser um ponto de referência para o estudo aprofundado de questões culturais e a tradução contínua de material literário para apoiar as iniciativas eclesiais. O cardeal Giorgio Marengo, prefeito apostólico de Ulaanbaatar e presidente da Conferência Episcopal da Ásia Central, inaugurou oficialmente o Studium em 5 de maio, na véspera da Semana Pastoral de 2026, que este ano é dedicada a uma ampla reflexão sobre a verdadeira identidade da Igreja na Mongólia. Uma coincidência de datas significativa e certamente não casual. O estabelecimento deste centro de estudos, disse Marengo, é uma forma concreta de demonstrar o grande respeito da Igreja pelo nobre povo mongol, guardião de uma profunda identidade cultural que temos o dom e o dever de explorar cada vez mais. A ideia de estabelecer o Studium, um projeto inteiramente no seio da igreja local, promovido pela Prefeitura Apostólica, surge da necessidade de oferecer chaves interpretativas para a rica e complexa sociedade da Mongólia. O compromisso de longa data da igreja com a inculturação encontra neste serviço um ponto de referência para aprofundar nossa compreensão da alma mongol, a partir de várias perspectivas. É, portanto, um projeto que oferece um serviço duplo: educação contínua sobre a identidade cultural mongol, por meio de uma série de conferências mensais sobre vários temas relacionados à história, tradições religiosas, sociologia, arte, música e psicologia aplicada. Também revisa textos existentes e traduz novos a serviço da evangelização. Os principais beneficiários dos projetos do Studium são os missionários e missionárias que trabalham no país e o pessoal local empregado nas diversas comunidades. Para avançarmos como igreja enraizada na comunidade local, explica o cardeal, é importante comprometermos-nos a compreender a realidade que nos rodeia. Com o Studium, procuramos concretizar esse compromisso. A decisão de inaugurar os espaços dedicados à nova instituição, precisamente durante a Semana Pastoral, confirma esta orientação eclesial fundamental. O Studium, quase desconhecido do público em geral, não se apresenta como um centro de investigação acadêmica, mas simplesmente como um serviço no seio da comunidade católica, fomentando um compromisso com a inclusão respeitosa no mundo cultural multifacetado e dinâmico. E para penetrar neste contexto, assegura o prefeito apostólico, são necessários o estudo da língua, o conhecimento da história e a capacidade de estabelecer empatia num ambiente sofisticado.

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1: Há 25 semanas, estamos estudando a história do continente africano, um dos menos conhecidos do mundo. A cada participação, encontramos coisas curiosas, mas também riquezas desse continente tão marcado pela exploração e pela divisão. Hoje falamos de um elemento bem desconhecido da história da África, trazendo dados sobre as mulheres guerreiras conhecidas como Aozi. Essas guerreiras eram uma unidade de elite do extenso reino africano de Daomé, localizado onde hoje temos o atual Benin. As Aozi formaram um regimento militar feminino de elite, ativo entre os séculos 17 e 19. Como o único exército exclusivamente feminino registrado na história, elas eram conhecidas pela ferocidade, treinamento intenso e por protegerem o rei, chegando a compor um terço do exército. Ao que tudo indica, as Aozi, palavra que significa mulheres do rei, e que também eram conhecidas por mimo, que traduzido livremente para o português pode significar mães ou minha mãe, ou ainda como gebito, inicialmente não eram só super guerreiras, mas caçadoras de elefante. Isto apenas em fins do século 17. Foram encontrados os primeiros registros sobre elas. Sob o rei Gedzo, que governou de 1818 a 1858, elas se tornaram uma força oficial e significativa do exército, participando de batalhas cruciais e, mais tarde, aterrorizariam as tropas coloniais francesas. De acordo com a teoria mais plausível, as Aozi foram formadas já com esta intenção. Entretanto, no século XVIII, um novo rei, filho do anterior, ficou encantado com a sua ferocidade, decidindo transformá-las de caçadoras de elefantes em suas guarda-costas, mulheres aptas a protegê-lo dentro do palácio. Outra teoria indica que a unidade militar das Aozi, enquanto guerreiras palacianas, foi criada em 1645. Suas armas de guerra eram tacos, lanças e arcos de guerra. De um número inicial de cerca de 800 mulheres guerreiras, foram se expandindo de forma tão rápida que chegaram a ser metade do exército real, em torno de mais ou menos 5 mil guerreiras. O treinamento de uma guerreira Aozi era forte, intenso e procurava não apenas transformar uma mulher de Daomé em uma guerreira imbatível, mas no meio de uma sociedade patriarcal, também visava torná-las insensíveis a fim de que suas dores fossem superadas, para que jamais o medo fizesse parte de suas batalhas e que sua sede de sangue nunca se extinguisse. Além de tudo, seu treinamento exaustivo e brutal era também uma forma de lembrá-las a sempre superarem os homens nesses mesmos quesitos, não como forma de demonstrar sua superioridade, não apenas para derrotá-los, mas também demonstrar que, por serem mulheres, elas poderiam provar ser tão boas quanto os homens. vivendo em uma sociedade patriarcal, as daomenianas que desejassem fazer parte do exército a Rose ainda tinham esta prova a mais. Apesar do grande poder acumulado pelo reino de Daomé e da ferocidade das Aose, ambos os elementos não foram suficientes para impedir outro imperialismo, o dos europeus. Com uma tecnologia de guerra superior e um pacto político-econômico a fim de dividir Ásia e África segundo seus próprios interesses, não demorou muito para que uma guerra entre França e Daomé fosse estabelecida. Dois grandes confrontos ocorreram na última década do século XVIII. Daomé atacou uma cidade colonizada pela França e este fato, tudo o que a França queria, desencadeou os conflitos. Após a derrota e imposição da dominação colonial europeia, o rei Béranger foi exilado. A França assumiu o controle político da Daomé e, imediatamente, a unidade das Aose foi extinta, não permitindo a entrada de mulheres em legiões do exército. Ao que tudo indica, apenas 50 mulheres Aose sobreviveram a esta guerra e teriam depois seguido rumo aos Estados Unidos para se juntarem à trupe do espetáculo de Buffalo Bill. Este exército, formado exclusivamente por mulheres, hoje é amplamente celebrado como um símbolo de força feminina e da resistência africana ao domínio estrangeiro.

audiência, amigo ouvinte, chegamos ao final do nosso programa de hoje. Agradecendo pelo carinho da sintonia, prometemos estar de volta amanhã neste mesmo horário, se Deus quiser. Você, como sempre, o nosso forte abraço e até lá.

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1: Amigas e amigos, saudações. Rádio Vaticano, emissão do dia 22 de maio de 2026. Apresentação de Filomeno Lopes e Dulce Araújo. Comissão das Conferências Episcopais da União Europeia apresentaram ao Papa uma proposta para a nova edição do documento Repensar a Europa para o último trimestre de 2027. Educação para o cuidado da criação deve ser parte integrante da catequese às comunidades, diz Dom Didona, presidente dos bispos da região Campânia, que o Papa visitará neste sábado. E sobre a questão da preservação ambiental, na quadra da Semana da Laudato Si, fala a crónica desta semana do padre Tony Neves, espiritano. Estudantes da Universidade Católica de Moçambique reuniram-se em oração ecuménica e interreligiosa para a paz no país e no mundo. Ainda em Moçambique, coordenadores da Pastoral da Mobilidade Humana reuniram-se em Nampula para falar de integração e proteção de migrantes, refugiados e deslocados no país.
2: O Papa Leão XIV recebeu na manhã desta sexta-feira, dia 22 de maio, em audiências sucessivas no Vaticano, o cardeal Marcello Semeraro, prefeito do Dicastério da Causa dos Santos, a senhora Mihaela Dosova, presidente da Assembleia Nacional da República da Bulgária, com o séquito, os bispos da Conferência Episcopal Católica de Malaiásia, Singapura e Brunei, em visita ad limina apostolorum, o senhor Michael Martin, primeiro-ministro da Irlanda, com a esposa e o séquito, o senhor Afrim Gashi, presidente da Assembleia da República da Macedônia do Norte, com o séquito, e finalmente os participantes ao Congresso Internacional da Alfabetização Mediática e Digital. A presidência da Comissão das Conferências Episcopais da União Europeia foi recebida em audiência por Papa Leão XIV na manhã desta sexta-feira, dia 22 de maio. Durante o encontro, os bispos apresentaram a proposta para uma nova edição de Repensar a Europa para o último trimestre de 2027. Mais pormenores com o colega Raimundo Lima.
3: A audiência de hoje foi particularmente cordial, direta e aberta nas questões abordadas. A nota subjacente foi uma forte harmonia entre o nosso trabalho e o que o Papa ensina e testemunha através do seu magistério, das suas posições e das suas iniciativas. Esta declaração foi feita pelo presidente da Comissão das Conferências Episcopais da União Europeia, o bispo Mariano Crociata, durante uma coletiva de imprensa após a audiência que a presidência da Comece teve com o Papa Leão XIV na manhã desta quinta-feira. A União Europeia, afirmou Crociata, nasceu como um projeto de paz e tem a paz no seu cerne e na sua identidade. É, portanto, chamada a fomentar o diálogo entre os países e as instituições internacionais, promovendo simultaneamente o multilateralismo, como o Papa já recordou explicitamente. Ao mesmo tempo, o presidente da Comece lembrou que a missão da União Europeia, num mundo altamente polarizado, está enfraquecida pela falta de unidade, também devido ao populismo. Para Dom Crociata, as palavras do Evangelho e o ensinamento social da Igreja aplicados às questões que nos preocupam hoje continuam a ser fundamentais. E este é o ponto central e nisto, afirmou, não podemos recuar por medo, conveniência ou, pior, eventuais preferências políticas. A nossa tarefa vai além das divisões, das maiorias e das minorias. É promover valores ao serviço da humanidade e da Europa de hoje. Dom Crociata enfatizou então que os bispos apresentaram ao Papa uma proposta para organizar uma nova edição de Repensar a Europa no último trimestre de 2027, exatamente 10 anos após a primeira edição, que reuniu cerca de 300 participantes no Vaticano, incluindo representantes políticos da União Europeia e de seus Estados-membros, acadêmicos e representantes das igrejas. O evento, explicou Dom Crociata, pretende ser um momento particularmente importante de reflexão e debate sobre os desafios que a Europa e o mundo enfrentam. Antoine Heroard, bispo de Dijon e primeiro vice-presidente da Comece, falou sobre uma ideia de Europa fundamentada na unidade e na paz. Criar as condições para fomentar o diálogo e a coexistência pacífica é uma responsabilidade que vai além das normas e instituições. A Europa, neste sentido, é aguardada e observada por muitos outros países e continentes, sobretudo num momento histórico marcado por guerras na Europa e no Oriente Médio. Esta é uma realidade que, como Igreja, somos chamados a viver e a testemunhar. Não somos atores políticos e não procuramos resultados políticos, mas reconhecemos que certos princípios estão em harmonia com o projeto europeu. A situação dos imigrantes foi o foco da intervenção do bispo de Copenhague, Dom Ceslau Kozum, vice-presidente dos bispos da União Europeia. Infelizmente, os migrantes são frequentemente transformados em bodes expiatórios, inimigos da sociedade. A questão da imigração existe há várias décadas e é bem conhecida, mas o que parece relativamente novo é a forma como o populismo a utiliza, transformando-a numa suposta ameaça para muitas sociedades, observou Dom Kozum, acrescentando que a Igreja Católica, sobretudo nos países do norte da Europa, é composta em grande parte e, em alguns casos, majoritariamente, por imigrantes, acolhidos não só por razões humanitárias, mas também como parte viva da Igreja. A presença deles, concluiu, é vista como um enriquecimento. Em situações em que algumas paróquias corriam o risco de desaparecer, a chegada de imigrantes trouxe nova vida. Portanto, enquanto Igreja nos países do norte da Europa, temos pelo menos duas razões para estarmos ao lado dos migrantes. Por um lado, razões humanitárias. Por outro, razões propriamente eclesiais.
2: Surpreende-nos positivamente esta atenção do Papa Leão XIV à Campânia. Estas são as suas primeiras visitas à Itália e a sua visita à Acerra é um presente para nós. Foi o que declarou ao Vatican News o bispo da Diocese da Campânia e presidente da Conferência Episcopal desta região, Dom António Di Donna. A região receberá novamente o pontífice neste sábado, dia 23 de maio, após suas visitas a Pompeia e Nápoles, em 8 de maio. 11 anos após a encíclica Laudato Si do Papa Francisco, com a sua visita à Acerra, o sucessor de Pedro marcará o encerramento da Semana Laudato Si, uma série de eventos de conscientização sobre a proteção da criação. O Papa pisará numa terra marcada por décadas de crimes ambientais que prejudicaram gravemente a saúde dos seus habitantes, desencadeados por uma atividade criminosa ainda amplamente ativa e não erradicada. A chegada do Papa de helicóptero está prevista para 8h45 hora local de Itália, no campo desportivo Arcoleo. Meia hora mais tarde, ele chegará à catedral, onde, além da comunidade eclesial, estarão à sua espera famílias daqueles que morreram devido à poluição ambiental. Às 10h30, hora local, na Piazza Calipari, ele se encontrará com os prefeitos e fiéis dos vários comunos que compõem assim a chamada Terra dos Fogos. Na entrevista aos meios de comunicação do Vaticano, o prelado denuncia o trabalho ainda por demais restrito da articulação entre instituições e sociedade civil, o estigma que pesa por não destacar os talentos e virtudes dessas comunidades e o texto magistral da Laudato Si, que, apesar de ser conhecido mundialmente, corre o risco de não se enraizar no cotidiano das comunidades. Sim, o Papa Francisco, explicou o prelado, deveria ter vindo à Acerra há 6 anos, no 5º aniversário da Laudato Si, mas a pandemia não permitiu. Esta grande encíclica inspirou-nos muito para o nosso trabalho aqui nesta região. A sua visita visa principalmente relançar a encíclica, uma encíclica mais citada do que conhecida, mesmo nos círculos eclesiais. Talvez seja mais apreciada nos círculos seculares, ou ditos seculares, do que no nosso mundo eclesial. Nesta região, acrescentou, o tema da defesa da criação remonta a muitos antes da Laudato Si, quando surgiu o dramático fenômeno da Terra dos Fogos, ou seja, há cerca de 30 anos. Desde então, as pessoas recorrem à Igreja porque a resposta das instituições foi muito fraca, pelo menos inicialmente, e as pessoas viram os seus filhos adoecerem, alguns mesmo a morreram. Então começou esse compromisso que a Laudato Si confirmou, dando-lhe ainda mais impulso e visibilidade. Estamos a falar de um compromisso de 12 dioceses entre Nápoles e Caserta. Acreditamos num Deus que criou os céus e a terra. Acreditamos no Evangelho, a motivação é bíblica. Costumo dizer que a Laudato Si não é um documento green, ecologista, verde, mas sim um documento da doutrina social da Igreja. É como renovaram, da mesma relevância, da mesma profundidade histórica. A Laudato Si nos fez perceber que se a educação para o cuidado com a criação não se tornar parte do cotidiano das nossas comunidades, das nossas paróquias, isto é, em nossos caminhos de fé, na nossa pregação, na nossa catequese regular, então será prerrogativa apenas de algumas elites, até mesmo de algumas elites eclesiais, mas não fará parte da caminhada da grande Igreja, da multidão, das associações e dos grupos. Ela precisa tornar-se parte concreta porque a doutrina social da Igreja é parte integrante da evangelização. E é preciso dizer que ainda estamos longe de alcançar isso, concluiu dizendo o prelado.
1: E precisamente sobre a semana da Laudato Si se debruça hoje a crónica do padre Tony Neves, conselheiro-geral da Congregação dos Padres Espiritanos.
4: O Papa Francisco publicou em 2015 a encíclica social Laudato Si sobre o cuidado da casa comum. É geralmente aceito que se trata de um documento inspirador, a apelar para a urgência de um olhar para o mundo criado e da preocupação pela integridade da criação, posta em causa por muitos atentados contra a ecologia integral, que obriga a amar os pobres e a cuidar da natureza. O Papa Leão, na audiência do domingo passado, lembrou: de hoje até ao próximo domingo decorre a Semana Laudato Si, dedicada ao cuidado da criação e inspirada na encíclica do Papa Francisco. Neste ano jubilar de São Francisco de Assis, recordamos a sua mensagem de paz com Deus, com os irmãos e com todas as criaturas. Infelizmente, nos últimos anos, devido às guerras, os progressos neste campo desaceleraram muito. Por isso, encorajo os membros do movimento Laudato Si e todos aqueles que trabalham por uma ecologia integral a renovarem o seu empenho. Cuidar da paz é cuidar da vida, lembrou o Papa Leão. Recebi esta semana uma mensagem muito interessante vinda do Quénia, na fronteira com a Somália. Ali impera o deserto, ou quase. Não há culturas que se consigam vingar, as árvores de fruto não sobrevivem, mas há um esforço de contrariar esta natureza agreste. A única opção visível é de plantar arbustos que possam trazer um pouco de verde à paisagem e progressivamente atrair chuvas e criar melhores condições de vida para populações muito pobres. Faz um ano que o padre José Martins Mandela, em angolano, chegou à missão do Wenje, nesses confins do Quénia, e decidiu, com ousadia, plantar 200 árvores no terreno que circunda a residência paroquial onde mora. Explica: o Wenje Verde é uma iniciativa ambiental e ecológica crucial para combater as mudanças climáticas, restaurar paisagens degradadas e melhorar os meios de subsistência da comunidade paroquial. Há ali uma urgência enorme de plantar árvores, diz. A vila do Wenje localiza-se no condado de Tana River County, na fronteira com a Somália. Essa região possui condições climáticas quentes e secas, tornando esta iniciativa importante para criar sombra, promover a conservação ambiental e o bem-estar da comunidade. Entre os principais motivos para a plantação destas árvores estão o combate às mudanças climáticas e à seca. É bom saber que o condado do Wenje é vítima frequente de secas severas e chuvas insuficientes. Por isso foram plantadas 205 árvores no quintal paroquial, espaço que servirá para celebrações e encontros comunitários. Mas há mais razões para esta plantação de árvores. Ajudará a reabilitar ecossistemas danificados e proteger contra riscos ambientais, como é o caso da erosão do solo no quintal da igreja. sedimentação e gestão de água. Caso tenha sucesso na sobrevivência destas plantas, o que se torna um grande desafio, será uma oportunidade de incentivar os moradores a plantar também árvores e nos seus quintais. Não basta alimentar o espírito com a palavra de Deus, tratar o corpo com a medicina, educar a mente com a educação, mas queremos também ensinar os fiéis a cuidar da Mãe Natureza com o projeto Uendia Verde, diz o padre José Mandela. O padre Mandela aproveita para nos contar um pouco da realidade e da cultura que ele encontrou ao chegar a estes confins do Quênia. Diz, o Uendia é culturalmente diversa. As principais comunidades incluem Pocomo, Ormá, Wardei e Somalis, povo vizinho da Somália. Devido à diversidade cultural e à pobreza, os conflitos e inseguranças são habituais nesta região. Há frequentes e violentas disputas por recursos, pastagens e água, intensificadas pela seca, que está na origem de fortes conflitos étnicos. A carta do padre José Mandela aponta para o futuro. Diz, o maior desafio é encarar de forma a manter estas plantas através da irrigação. Esta ação transforma espaços locais de sombra, ar puro e um amanhã melhor, ao mesmo tempo que promove o cuidado pela criação. Nesta semana Laudato Si, este testemunho provoca-nos. Um pouco por todo lado, há situações gritantes que falam alto e calam fundo, exigindo a nossa intervenção para tentar salvar os pobres e tornar habitável a nossa casa comum.
1: Estudantes da Universidade Católica de Moçambique uniram-se ontem em oração ecuménica e interreligiosa para a paz no país e no mundo. Da Beira, Rogério Maduca.
5: A Faculdade de Ciência e de Saúde da Universidade Católica de Moçambique foi o local escolhido para acolher esta quinta-feira, 21 de maio, o momento de oração ecuménica e interreligiosa pela paz em Moçambique e no mundo. Este evento juntou maioritariamente estudantes de diferentes credos, incluindo colaboradores das faculdades da UCM na Beira. Este encontro decorreu sob o lema Muitas Vozes, Uma Só Esperança, Peregrinos da Paz. Segundo o capelão da UCM na Beira, Padre Bonifácio Conte, a universidade é um campo de missão do peregrino da paz, uma escolha que leva à rejeição da intolerância e defender o respeito pelas diferentes confissões religiosas no seio universitário.
6: Neste espaço de formação integrada, assumimos-nos hoje como peregrinos da paz. A universidade é o nosso campo de missão. O peregrino não é aquele que já chegou, mas aquele que está a caminho, disposto a aprender e a partilhar. Ser peregrino da paz na UCM significa rejeitar a intolerância no nosso meio, significa defender o respeito pelas diferentes confissões religiosas dos nossos colegas é a primeira e mais nobre lição de cidadania. A paz que construímos aqui, nas nossas amizades e no nosso convívio diário, é semente da paz que plantaremos para todo o Moçambique.
5: No final da sua intervenção, o sacerdote fez votos para que a oração ecumênica e interreligiosa fortaleça os laços e o comprometimento com o bem comum.
6: Que esta oração ecumênica e interreligiosa nos fortaleça e as nossas muitas vozes se entrelacem numa só esperança e que, como peregrinos da paz, possamos sair daqui mais irmãos, mais unidos e mais comprometidos com o bem comum.
5: Nas invocações, os grupos pediam paz em Cabo Delgado, em Moçambique e outros lugares do mundo. Para Osvaldo Rodrigues, estudante e professante da religião islâmica, a união de pessoas que professam diferentes religiões num ambiente universitário, num único propósito, é algo que impulsiona o engajamento de todos. Por isso, a iniciativa é louvável.
7: Foi muito bom mesmo, porque foi um momento único de união de várias religiões, nesse caso, num só lugar e com um só propósito. Então, isso é uma coisa muito boa. E praticamente eu não tenho vivenciado um ambiente como este, onde havia diferentes religiões, mas hoje estivemos ali todos e foi um momento único que mostrou união e solidariedade, apesar de tudo, de todas as nossas diferenças, mas pelo menos temos um único propósito. Penso que dentro de uma universidade, esse tipo de encontro, né? Esse tipo de eventos é muito bom porque ajuda a engajar todo mundo, independentemente das suas profecias, das suas religiões. Porém, mostra que todos nós temos só um único propósito e as nossas outras diferenças quase que não importam para muita coisa.
5: Shenton Afonso, outro estudante da Universidade Católica, membro da Igreja Evangélica Alfa e Ômega, falou da pertinência do evento, pois, no seu entender, conhecer as diferentes formas de prestar culto oferece bases que permitem respeitar uma religião que seja diferente, o que aumenta a coesão.
8: De fato, é bastante pertinente, considerando que a faculdade é constituída, na sua maioridade, de pessoas de diferentes crenças que muitas das vezes desconhecem na totalidade os ritos que são praticados em cada religião. Então, um evento desses permite com que nós tenhamos pleno conhecimento de como é que cada um cultua para assim nós não faltarmos com respeito, às vezes de forma desinformada com a religião do outro e nem sequer que caiamos em fake news em relação à religião dos outros, porque a internet tem proporcionado muito disso, muitos memes que são ofensivos com a religião do outro e só compartilhamos porque nós não conhecemos como realmente é. Então, se nós temos um evento desse, nos permite estar a par de como é que é a religião do outro, como é que eles são e assim nos permite nos unirmos mais. Passamos a nos conhecer, então fica difícil nós julgarmos aquilo que nós já conhecemos. Então é muito positivo que haja mais.
5: Em representação dos participantes católicos, Alice Sueta explicou que o encontro foi uma bênção e a realização deste no ambiente universitário demonstra a união do grupo pela paz.
9: Foi uma comunhão com os irmãos. Estávamos todos reunidos numa só causa, numa só fé, orando pela paz no mundo inteiro. Também especialmente no nosso país, e o evento foi uma bênção porque sentimos a presença do Espírito Santo em cada um de nós.
10: Qual é a necessidade ou a importância de falar disto ou deste encontro dentro de uma universidade?
9: Para uma universidade, falar da paz, falar da oração ecumênica, mostramos-nos que todos estamos unidos num só propósito.
5: Refira-se que este é um evento anual. O mesmo reafirma a esperança que emana nos participantes. A esperança de uma vida digna, a esperança de um Moçambique em paz, tal como deram a conhecer os organizadores.
1: E da Beira subimos até Nampula, onde decorre, de 19 a 23 deste mês de maio, o Seminário Nacional dos Coordenadores da Pastoral da Mobilidade Humana, promovido pela CEMIRD. O encontro junta representantes de várias dioceses do país para refletir sobre acolhimento, integração e proteção de migrantes, refugiados e deslocados em Moçambique. Pormenores com Cremildo Alexandre. Em Nampula.
11: Na busca de fortalecer a resposta pastoral e humanitária da Igreja diante dos desafios migratórios de Moçambique, a Comissão Episcopal para Migrantes, Refugiados e Deslocados CEMIRD realiza na Arquidiocese de Nampula o Seminário Nacional dos Coordenadores da Pastoral da Mobilidade Humana. O encontro decorre de 19 a 23 de maio no Centro Catequético Paulo VI de Anchilo, sob o lema Migrantes e Refugiados, Missionários da Esperança. A abertura oficial do seminário foi marcada pela celebração eucarística, presidida por Dom Atanásio Augusto Caneira, presidente da CEMIRD, que destacou a necessidade da Igreja continuar próxima das populações em situação da mobilidade humana, sobretudo deslocados, refugiados e migrantes econômicos. Segundo o prelado, o fenômeno das migrações interpela a Igreja a construir redes de acolhimento, integração e esperança.
12: A Igreja, fiel ao Evangelho de Cristo ressuscitado, continua comprometida em defender a dignidade humana, promover a paz, estender a mão aos mais vulneráveis. Pensamos por Jesus Cristo, identificou-se com os pequeninos, com os pobres, com os perseguidos. Acolher o necessitado é acolher o próprio Cristo. Não basta analisar os problemas, é necessário agir com coragem, compaixão e responsabilidade. Queridos irmãos e irmãs, mesmo no meio das dores do nosso continente, continuamos a acreditar que na força do amor, na unidade, na solidariedade africana, vamos alcançar a paz, vamos alcançar a tranquilidade. Acreditamos numa África capaz de proteger os seus filhos. Acreditamos no Moçambique, onde ninguém seja obrigado a fugir da própria terra por medo ou por miséria. Acreditamos que quando caminhamos juntos, podemos transformar o sofrimento em esperança, transformar a divisão em fraternidade.
11: O encontro reúne coordenadores pastorais das dioceses de Nampula, Pemba, Lixinga, Nacala, Gurue, Alto Moloque, Quelimane, Chimoio, Tate, Beira, Inhambane e Xaxai, especialistas do Acnur, do Serviço Provincial de Migração, e outros convidados orientam várias sessões formativas. O seminário aborda ainda questões ligadas à proteção de menores e pessoas vulneráveis, combate ao tráfico de pessoas e integração de refugiados africanos em Moçambique. Os participantes refletem igualmente sobre o Plano Nacional de Resposta à Violência Baseada no Gênero no setor da saúde e sobre as diretrizes pastorais da Igreja para a proteção dos mais frágeis. Através deste encontro, a Igreja Católica Moçambique pretende reforçar a coordenação pastoral entre as dioceses e consolidar estratégias comuns de acolhimento, acompanhamento e integração das populações em mobilidade, inspirada na mensagem do Papa Leão XIV para o Dia Mundial do Migrante e do Refugiado 2025, centrada na esperança e fraternidade entre os povos.
1: E para terminar, a mensagem tweet do Papa Leão XIV nesta sexta-feira, 22 de maio, a todas as pessoas de boa vontade. Estamos a passar por um eclipse do sentido do que significa ser humano, como evidenciado pela implementação desenfreada da tecnologia em detrimento da dignidade humana. É necessário recuperar uma compreensão do verdadeiro significado e da verdadeira grandeza da humanidade, tal como concebidos por Deus. O desafio que enfrentamos atualmente não é tecnológico, mas antropológico. E espero que a carta encíclica que será publicada nos próximos dias possa contribuir para responder a este desafio. E é tudo. A Rádio Vaticano volta a estar convosco amanhã a esta mesma hora. De todos nos despedimos. Até lá. Laudetur Jesus Christus.

Bem, amigos de todo o Brasil, estamos de volta com o nosso Em Romaria, caminhando juntos nesse terceiro milênio. Nos estúdios da Rádio Vaticano, Silvone José.

0: Bem, amigos de todo o Brasil, com alegria nós estamos recebendo aqui nos nossos estúdios Padre Robson Antônio da Silva. Padre Robson, que alegria reencontrá-lo. Seja mais uma vez bem-vindo.
1: Obrigado, Silvonei, pela sua acolhida, sua amizade. Fazia algum tempo, a gente se viu em 2019 e agora é a alegria de revê-lo. E vir em Roma e não ver Silvonei é como vir aqui e não ver o Papa. Para nós brasileiros, de verdade, viu?
0: Muito obrigado, Padre Robson. Diocese de?
1: Ourinhos.
0: Ourinhos.
1: Interior de São Paulo.
0: Onde é que fica Ourinhos? Perto de?
1: Ali, Bauru, Assis, Marília, estamos num triângulo ali. Divisa também com Jacarezinho.
0: Com Jacarezinho, no norte do Paraná. É. Exatamente. Padre Robson, eu estava conversando com o Padre Robson, antes de eu falar de uma publicação que ele fez aqui, que me interessa muito, de uma experiência de vida. O Padre Robson me contava um pouquinho. Ele passou por momentos não fáceis, né, nos últimos tempos. E gostaria que a gente partilhasse esse momento, Padre Robson, não somente por causa daquilo que o senhor viveu, da dor, mas pela esperança que traz quando a gente vive também certas situações para pessoas que, nesse momento, por exemplo, estão passando pela mesma situação. Né? O senhor teve problema de saúde muito forte, muito difícil, e graças a Deus nós temos Padre Robson aqui de novo, portanto, superado. Mas o que aconteceu e como é que foi realmente enfrentar a doença?
1: Silvonei, tudo começou com algumas coisas que eu sentia um pouco diferente na questão do intestino, né? E eu fui percebendo ali, fui sentindo dores, sangramento. E eu não sei se todo mundo, mas eu acabei me acostumando com aquilo. Tanto com a dor, quanto com aquela situação, acostumei. Ah, é assim? E chegou um momento em que me consolei. É assim. E uma vez conversando com uma grande, um casal, que são assim, gente muito querida minha. Até eu digo o nome deles, Mário Manfrim e Cristina Manfrim. Na casa deles eu contei isso. E ela ficou assustada. Ela falou, isso não é normal? Eu tenho um amigo, um médico, colonoscopista. Vamos fazer o exame. Silvonei, de criança, eu tinha 6 anos de idade, eu entrei no consultório de um dentista, eu atravessei a praça da igreja com medo, eu tenho pavor. Sempre tive, desde criança. E eu falei para ela, ela falou, padre, o senhor me permite? Eu falei, marca lá, vamos ver. Eu tinha vindo para cá. E o médico tinha marcado, eu falei, mas eu estou com a viagem marcada para Itália, não vai dar. Aí ele falou assim, pede para ele me mandar um áudio. Eu mandei. E descrevi um pouquinho, desde a minha adolescência, aquilo que eu lembrava, e depois, agora, os últimos tempos ali. Isso era 2024. Ele respondeu assim para ela, o caso do padre é urgente. Eu confesso que essa resposta dele me tirou a tranquilidade, me tirou um pouco a paz. E me encorajou. Do medo, eu passei a ter coragem. Falei, vou enfrentar, vou buscar. Tenho que descobrir o que é isso. Tenho que saber o que é. Se eu ficar assim, é irresponsabilidade minha. O médico disse, é urgente. É Deus falando, né? Não está no livro do Eclesiástico, honre os médicos? Então, eu estaria desonrando Deus, que estaria me dando um sinal. E me deu um sinal por meio daquele médico. E aí, fui e fiz a colonoscopia em junho. Disse para ele, doutor, está tudo bem? Ele falou, como é que chama aquele exame? A biópsia dirá. Outra vez não gostei, não queria ouvir. Eu queria ouvir, está tudo bem. Mas ele, bom, aí depois veio, me encaminhou para uma médica, doutora Marcela. Ali fizemos exames, realmente estava muito, a coisa era urgente, tinha muita inflamação no colo do reto. E fui fazer uma cirurgia. Ela me disse, é simples, é tranquilo. Em um mês nós fizemos a cirurgia. Não precisou nem de ir a grandes exames anteriores. Só que ali, hoje eu sei disso, mas eu não sabia, eu adquiri a tal de sepsia no seu nome. E aquilo acabou com a minha imunidade, com a minha saúde, com a minha vida, quase me uberei à morte. Né? Então eu fiz a cirurgia em setembro de 2024, outubro, novembro, dezembro, janeiro eu estava com 55 quilos.
0: E sem saber o quê?
1: Sem saber. Na minha cabeça, mexeram, o bicho acordou, está me matando. Para que eu fui fazer essa cirurgia? Aí saiu o resultado, pré-maligno. A doutora confessou para mim assim, padre, achei estranho, sempre ouvi dizer benigno e maligno. Aí eu brinquei, eu falei, ele não pode fazer a formatura da primeira série, tem que ficar sempre no pré. Ela falou, não tem nada, fique tranquilo. Eu nunca tinha ouvido essa definição, diagnóstico. Vamos apenas cuidar. Aí ela falou, vamos fazer uma segunda cirurgia em janeiro, porque eu vou limpar mais. Eu não tenho uma régua, não sei onde eu chego. Então, agora, diante disso, eu quero avançar um pouco mais. Mas aí foi quando eu fui só decaindo, perdendo peso. Aí veio sarcopenia violenta, porque a imunidade não comia. E vai dando várias complicações, né? E aí, em janeiro, a gente volta nela. Eu fui amparado pela enfermeira que, nesse momento, já cuidava de mim. Eu não tinha força para ficar em pé. Eu não entendia nada. Depois o médico disse, o senhor estava à beira da morte, mas eu não sentia que eu estava morrendo. Eu falei, estou emagrecendo, estou ruim. A gente morre sem ver. E foi assim uma experiência difícil naquele momento para mim. E em casa, com minha mãe, minhas duas tias, me olhavam, choravam. Elas diziam, hoje elas me dizem, nós víamos que você estava morrendo e não podíamos fazer nada. A única coisa era dar amor, carinho, que me deram, alimentação, caldo de mocotó, sopa de pé de galinha, no estilo ainda da minha avó, e isso ajudou. Mas o que me salvou foi o amor delas, o carinho delas. Isso foi fora, eu falo que sem elas eu teria superado, mas com elas foi mais fácil, porque elas foram a mão de Deus para mim. E foi um momento lindo. Hoje eu chamo essa enfermidade de bendita, porque me ajudou a rever minha história, a rever meu ministério, a rever minha vida. Eu estou com 52 anos de vida. Eu brincava, eu vou viver até 94. Agora eu tenho certeza que eu chego a 94.
0: Esse processo de, quer dizer, caiu a tua imunologia, hoje está sendo superada, tranquila?
1: Já, hoje o último exame, no mês de maio, deu 1,8, é 2,0. Então, já estamos mais do que no lucro, já estamos colhendo juro e correção monetária.
0: Vamos falar dessa experiência, né? Porque quando você diz que você vai ao encontro da morte, muitas vezes sem saber, né? Falou que é um momento que muda também um pouquinho a sua existência.
1: É, porque eu passei a dormir de dia, passava a noite acordado e muitos pensamentos, né? E você começa a fazer um exame de consciência, a rever a sua vida, a sua história. Então, me vinha à memória muitas coisas, muitas lembranças, né? Sobretudo quando saí de casa, né? Saí de casa para ser um homem de Deus, para ser um padre. Era o que eu mais queria, né? Nem sabia essa diferença religiosa, diocesana. Na época, estudei no seminário religioso. Queria ser padre. E isso tudo foi ficando muito forte na minha cabeça. Eu fui vendo a minha história e percebendo naquela minha fragilidade o quanto Deus tinha sido bom, providente, misericordioso comigo. A providência de Deus me acompanha desde a minha infância, desde o nascimento, né? Então, esse modo de Deus cuidar, de carregar, de discernir, de fazer tudo para o bem. Para o bem, para o bem. Essa enfermidade foi para o meu bem. Ela salvou meu ministério, Silvone, e me salvou como filho de Deus. E me salvou como padre. Eu redescobri coisas que eu tinha esquecido. Tinha colocado numa caixinha, tinha ficado lá. A adoração, a oração pessoal, a certeza de que Deus é Deus. A certeza de que a providência não é apenas um conceito, é um plano real. É uma carta que Deus tem na manga. E no momento que a gente mais precisa, Ele tira e nos dá. É a providência. É assim. Então, minha cabeça hoje... Existe um padre Robson antes dessa enfermidade. E o padre Robson depois. É outro.
0: Qual é o padre Robson de hoje, então?
1: Um homem de muito mais fé, de muita certeza de Deus, de que tem que se abandonar em Deus. E um homem que tem uma dívida muito grande com Deus. E os restos de anos que eu tive, eu tenho que devolver de maneira bonita tudo o que Deus me deu, por meio da igreja. Eu preciso fazer isto dentro da igreja para poder devolver a Deus. Eu quero amá-lo porque Ele me amou. A grande dívida, nós não temos dívida que não seja o amor. Essa é a dívida que eu tenho. O amor dEle comigo foi extraordinário. Ele me tirou da morte. Me devolveu a vida. Eu só posso amar esse Deus. E eu preciso amar de uma maneira concreta, fazendo, trabalhando, atividade apostólica, pastoral, mas por amor, por amor. Eu não fazia por amor. Hoje eu sei que eu faço por amor.
0: E a mamãe, como é que é?
1: Extraordinária. Falar daquela mulher é falar da presença materna de Deus, né? O rosto feminino de Deus na minha vida, na minha história. Alguém que também enfrenta, agora já numa certa idade, 77 anos, algumas dificuldades, na questão de locomoção, por causa da como é que chama aquele que pega cartilagem?
0: Das artrite.
1: Artrite, artrose, tudo isso, e reumatismo e tantas coisas. Esses dias eu falei para ela, mamãe, a senhora tem que começar a falar o que não tem, porque o que tem está dando uma lista grande. Mas alguém assim de fé, alguém que, embora depois me disse que sentia medo, mas não me passava medo, me encorajava, me fazia acreditar que tudo aquilo ia passar como passou e que Deus estava conosco. Nós não estávamos sozinhos.
0: A proteção da mãe.
1: A proteção da mãe.
0: Para quem está ouvindo a gente e que muitas vezes passa por esse caminho, por essas dificuldades, o que dizer a eles?
1: No momento a gente não consegue entender, mas é preciso se entregar, se abandonar. Não precisa entender. O entendimento vai vir depois. No momento é se abandonar. Senhor, cuida de mim. Senhor, toma conta disso. Eu não sei o que está acontecendo, mas eu acredito que o Senhor sabe o que está acontecendo comigo. E porque o Senhor sabe, o Senhor pode transformar, o Senhor pode mudar, o Senhor pode curar. Eu não sei, mas o Senhor sabe, porque o Senhor é o meu Deus. E eu me lanço nos teus mãos, nos teus braços. Eu não tenho outro caminho hoje, a não ser esse. Eu quero te amar nessa doença, te amar na enfermidade. Te amar é deixar o Senhor cuidar de mim do jeito que deve ser.
0: Vocês que estão nos ouvindo, peguem essas palavras. Mário Robson, tem aqui um livro que o senhor publicou, As Associações de Fiéis na Igreja Católica, à Luz da Bíblia e do Direito. Conta um pouquinho para a gente da sua fadiga com esse livro.
1: Silvani, há muitos anos a gente vem acreditando num carisma que Deus nos deu, nos derramou, abandona a providência divina, tendo como base o exercício da humildade para que eu reconheça a vontade de Deus na minha vida. Isso é um dado teológico. Depois, o apostolado, a atividade pastoral são muitas. Isso aí é secundário. E diante disso eu participava, sempre muito curioso, muito interessado nas novas comunidades, nas associações de fiéis. Quando estudei em Roma, participei de um curso na Urbaniana, Teologia e Direito da Vida Religiosa. E um padre falou de associações de fiéis, mas falou de um modo tão lindo, Padre Cabra. E eu fiquei com aquilo na minha cabeça. E eu sempre participei dos encontros, mas eu achava que faltava alguma coisa. E aí, esse ano, durante a bendita enfermidade, me veio a palavra do meu pai. Quem acha que falta ou que é bem feito, não manda, vai e faz. E aí eu peguei todos os escritos que tinha, sentado no computador, estava afastado da atividade pastoral em casa, com a vida ali, não podia, tinha que aproveitar o tempo, acabei colocando em ordem algumas ideias, sempre à luz da Bíblia, da direito, mas sobretudo da teologia e sobretudo da pastoral. Aí vem o Papa Francisco, logo depois que o Papa Leão, e fala, precisamos retomar o Concílio Vaticano II. E eu tenho um capítulo aqui que eu falo da grandeza da vida dos fiéis, não só leigos, mas de todos os fiéis cristãos, ali ministros ordenados e não ordenados, a partir do Concílio Vaticano II. Essa ideia, essa mentalidade que o Concílio nos dá do batismo. E que isso é a coisa mais importante para o padre, para um leigo, é o batismo. É isso que me faz missionário, me faz profeta, me faz rei, me faz sacerdote. Me faz um peregrino do reino de Deus.
0: Vejo aqui os capítulos, seja desde os fundamentos bíblicos, a natureza da igreja, os objetivos e finalidades dos fiéis, o Concílio Vaticano II, o Papa está dedicando agora, né, uma sequência de catequeses para os documentos do Vaticano II, direito canônico, mas me chama a atenção aqui associações públicas de fiéis. O que são as associações públicas de fiéis?
1: As associações públicas são aquelas que, dentro do desenvolvimento de um carisma, sempre é erigida por uma autoridade eclesiástica. O próprio Papa erigiu o cáris, é uma associação pública. Ou nas dioceses ou conferências episcopais podem erigir. São erigidas, as públicas são erigidas sempre, devem ser, para ser pública, por uma autoridade eclesiástica, um bispo na diocese, um arcebispo na sua arquidiocese, a conferência episcopal ou a própria igreja. Como deu o exemplo para nós, o mais assim, eloquente agora, é o cáris que o Papa criou como associação pública. Então, é sempre elegida por uma autoridade eclesiástica, a pública. E aí se nomeia um moderador, sempre a autoridade eclesiástica.
0: Tem que ter, então...
1: Tem que ter um moderador, sempre nomeado pela autoridade eclesiástica.
0: Mas é uma associação de fiéis leigos?
1: Pode ser leigos, pode ser também ministros ordenados. A associação de fiéis engloba ministros ordenados e não ordenados.
0: Não necessariamente.
1: Não só leigos.
0: Só leigos.
1: Pode ser mista, padres e leigos, religiosos, religiosas. Até bispo pode fazer parte de uma associação de fiéis.
0: Que realidade nós temos no Brasil dessas associações?
1: A mais linda, aquilo que o próprio Papa João Paulo II chamou a primavera, né? Vivemos agora, na Europa está em primavera, esse momento lindo desse florescimento de novas comunidades. As novas comunidades nada mais são do que associações de fiéis. E ali eu percebi, às vezes, em alguns encontros, um certo sofrimento no entendimento. A igreja já nos deu entendimento. Se você pega Christi Fidelis Laici, Apostolica Actuositatem, já no concílio, estamos falando do concílio. Depois vem Papa São João Paulo II, que nos dá o entendimento daquele apostolado dos leigos em Christi Fidelis Laici. Depois outros documentos, então ali nós temos tudo, está tudo mastigado. É só a gente saber engolir bem, de fazer uma boa digestão, e nós vamos fazer, dar uma contribuição extraordinária para a igreja, sobretudo para os nossos tempos hoje, onde há um certo esfriamento da vida religiosa, de seminários, de conventos. Então, você hoje associar fiéis, leigos, padres, para um trabalho missionário pastoral, quem ganha é a igreja, quem ganha é o evangelho, quem ganha é Jesus. Quanto mais juntos, quanto mais unidos, quanto mais associados, porém cientes da nossa missão, iluminados por um carisma, que é um dado teológico, quem ganha? É o reino.
0: A pergunta é, uma associação a gente sempre leva e, como clube, o clube fechado, mas tem que ser com carisma aberto, ou seja, para a igreja, não para a minha paróquia ou para a minha realidade.
1: Se nasce assim, é uma criança destinada à morte. Ela vive alguns meses, logo depois ela falece. A criança, para crescer, ela precisa do carisma. O carisma é essa iluminação teológica que Deus faz. Sempre é muito cristológico o carisma. Sempre está muito ligado. Tem que estar muito ligado à vida, à pessoa, ao evangelho de Jesus. Pode depois pegar alguns aspectos do Antigo Testamento, mas é sempre a partir de Jesus. Porque é por ele e para ele, né? Então, quando nós falamos de associações, são pessoas batizadas que se unem para viver de maneira radical aquilo que Jesus nos pediu. Né? E nos tornamos missionários. Então, tem que ter isso daí. Senão, se nasce para um grupinho fechado, a criança morre. Mas se ela se abre à missão, à apostolicidade da igreja, associações, sucessão apostólica, os bispos, a apostolicidade, são todos os batizados. Então, unindo isso, a sucessão apostólica, né, que vai identificar dentro daquela vida apostólica, da apostolicidade ali, um carisma, algo dado pelo Espírito, isso é extraordinário. A gente muda o mundo, a gente faz acontecer o sonho de Papa Paulo VI. Na civilização do amor, uma cultura, a cultura de Pentecostes, a cultura dos Atos Apóstolos, o que eles fizeram? Silvone, se associaram, se juntaram para viver o quê? O que Jesus tinha dito no seu evangelho, na sua vida. Viver a vida de Jesus. Se não for para isso, não é associação de fiéis.
0: Não pode existir uma associação que não esteja no seio da igreja.
1: Dentro da igreja, não. Ela pode existir enquanto uma sociedade civil, um grupo legal, uma ONG. Mas para ser dentro da igreja, sem esse dado, não tem como.
0: Está em expansão no Brasil essa realidade?
1: Ainda está. Nós tivemos um momento muito alto, chegam a dizer de mais de 800, 600 cadastradas, que seriam associações, novas comunidades, esse novo estilo de vida, né? Uma resposta ao chamado que Deus nos faz. Sejam santos, vão em todo lugar e evangelizem, levem o evangelho. Então as pessoas vão se juntando para responder a isso. Dizem hoje que nós temos mais de 800 grupos.
0: Tem uma associação que reúne as associações?
1: Tem agora o CARES, Papa Francisco. Existia antes, junto com a renovação, aquilo que era chamado a Fraternidade Católica, Fraternidade Católica. O Papa juntou. Então, hoje, nós estamos, de maneira muito clara, na igreja, então, no CARES. E dentro do CARES, nós estamos dentro do Dicastério para a Família, Vida e Leigos. Então, tem uma sessão lá, dentro desse dicastério, Família, Vida e Leigos, que cuida das associações de fiéis internacionais. E aquilo que eles dizem para as internacionais vale para as nacionais. Claro que com o devido graduação de cada um, a diferença ali da interpretação. Mas aquilo, então hoje, quando a igreja fala ali, ela nos dá uma luz. Então, quando o Caris fala para as associações de fiéis, é a igreja que está falando. E isso graças a Papa Francisco, porque não era assim antes.
0: No Brasil, existe uma maneira de colocar todas essas associações embaixo do mesmo teto?
1: Eu estou trabalhando com a Comissão para a Unidade, mas tem uma comissão para novas comunidades, para associações de fiéis, vamos assim dizer, ou novas comunidades, como gostam de chamar, dentro do CARES, do Serviço Nacional, Serviço Nacional Brasileiro para a Renovação. Existe uma comissão das novas comunidades. Nós temos hoje, em São Paulo, um bispo referencial dentro do SUM para cuidar das novas comunidades, das associações de fiéis. A CNBB do SUM delegou um bispo, Dom Cícero, se não me engano, no nome. Ele é auxiliar de Belém. Ele reuniu esses dias com padres, olha que bonito, assessores de novas comunidades de diocese para entender, para ajudar, para direcionar. Então, a igreja está trabalhando muito.
0: Que bom que a gente tenha essa realidade e que cresça, mas em unidade.
1: Em unidade.
0: Em unidade. Padre Robson, obrigado pela sua presença, por contar um pouquinho da sua vida também. Obrigado por esse livro também, que nos dá um pouquinho a visão das nossas associações de fiéis na Igreja Católica. E vejo o prefácio do meu querido Dom Orani, né, nosso cardeal do Rio de Janeiro.
1: Ele é um homem assim, da unidade, né? O lema dele já fala da unidade.
0: Da unidade.
1: Então, ele une todos, todos e tudo, né, em torno ao seu ministério episcopal. E eu que te agradeço, Silvonei, porque quando você foi me perguntando e a gente conversando, você fez eu tomar consciência de coisa que eu não tinha, talvez, consciência ainda. Então, obrigado. Deus falou comigo hoje por meio de você. Me ajudou a tomar consciência de coisas bonitas para a minha vida.
0: Muito obrigado. Deus te abençoe, né?
1: Amém.
0: E bom retorno ao trabalho.
1: Amém. Se Deus quiser. Obrigado.
0: Entre algoritmos e pessoas, como preservar a comunicação humana? Em um contexto marcado pelo avanço acelerado da inteligência artificial e a crescente presença na vida cotidiana, a mensagem do Papa Leão XIV para o Dia Mundial das Comunicações Sociais de 2026, que celebramos no domingo 17 de maio, solenidade da Ascensão do Senhor, ressoa com especial força no âmbito educacional. Sob o lema Preservar Vozes e Rostos Humanos, o pontífice convida a não perder de vista a centralidade da pessoa diante de uma tecnologia cada vez mais poderosa e onipresente. Para o irmão Jorge Sierra, delegado da Pastoral La Salle na Espanha e Portugal, as palavras do Papa respondem de forma muito adequada a uma necessidade urgente do nosso tempo. Cuidar do que nos torna verdadeiramente pessoas e não nos deixarmos levar por uma tendência que desumaniza, pois coloca a tecnologia no centro, tão aparente, mas desprovida de alma, afirma em entrevista à Rádio Vaticano Vatican News. Professor de ciências e dedicado anos à pastoral juvenil, o religioso reconhece que a inteligência artificial já faz parte do universo cotidiano dos jovens, que são nativos tanto do mundo digital quanto do uso da inteligência artificial. Leão XIV adverte a mensagem que o grande desafio atual não é meramente tecnológico, mas profundamente antropológico. Segundo o irmão Sierra, essa reflexão vai ao cerne da questão. Evitar tanto a rejeição indiscriminada da tecnologia quanto uma aceitação acrítica que acabe desumanizando as relações. A inteligência artificial pode ser o que é repetitivo, mas o acompanhamento, a relação próxima e o anúncio do Evangelho não podem ser substituídos por nenhum algoritmo. O religioso ressalta que a educação cristã deve reforçar precisamente aquilo que a tecnologia não pode replicar: a proximidade humana, a escuta, o discernimento e a experiência da fé vivida em comunidade. Talvez nossas forças devam se concentrar mais na relação pessoal para ajudar a relação pessoal com Jesus. A inteligência artificial será sempre o meio, nunca um fim. Nas escolas de La Salle, a irrupção da inteligência artificial já está transformando as dinâmicas educacionais. Longe de optar pela proibição, o Instituto busca acompanhar alunos e professores em um uso crítico e responsável dessas ferramentas. Sabemos que os alunos a utilizam. Não se trata de proibi-la, mas de educar para saber utilizá-la, explica Sierra. Isso implica também rever os métodos pedagógicos tradicionais. Atividades que antes avaliavam a capacidade de resumir ou compilar informações perdem sentido em um contexto em que a IA pode realizá-las automaticamente. O desafio, aponta ele, passa agora por fomentar a compreensão, a assimilação e a aplicação criativa dos conhecimentos. A escola e a sociedade estão tendo que se adaptar a uma mudança de época que nos pegou um pouco de surpresa.

E assim chegamos ao final do nosso Em Romaria desta semana, agradecendo mais uma vez a sua presença. Voltamos na próxima semana com mais um Em Romaria, caminhando juntos neste terceiro milênio.

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1: Amigos de todo o Brasil e demais países lusófonos, está no ar o programa em língua portuguesa da Rádio Vaticano Vatican News desta sexta-feira, 22 de maio. Traremos para você que está sintonizado conosco as últimas notícias sobre as atividades do Papa, da Santa Sé e da Igreja no mundo. Nos estúdios, Raimundo Lima. A assessoria técnica de hoje é de Daniele Giorgi. E passamos ao pensamento bíblico que escolhemos para você. Quando vier o Paráclito, que eu vos enviarei da parte do Pai, o Espírito da Verdade, que procede do Pai, ele dará testemunho de mim. Do Evangelho segundo São João, capítulo 15, versículo 26. E vamos aos destaques do nosso programa de hoje. Educar ao uso da tecnologia digital com o apoio de pais e educadores, disse o Papa aos participantes da Conferência Internacional Preservar Vozes e Rostos Humanos, recebidos em audiência pelo Pontífice esta manhã. Preservar o humano na era das máquinas inteligentes. Os riscos e as oportunidades da inteligência artificial em debate na Pontifícia Universidade Urbaniana. Mongólia. Os esforços da Igreja para a plena inculturação nas palavras do prefeito apostólico de Ulaanbaatar, Cardeal Giorgio Marengo. E ainda, no Foco na História, com o padre redentorista José Inácio de Medeiros, as grandes civilizações africanas, as temidas guerrilheiras Aozi. Essas e outras notícias a partir de agora. O programa em língua portuguesa da Rádio Vaticano Vatican News desta sexta-feira está apenas começando. Leão 14. Educar ao uso da tecnologia digital com o apoio de pais e educadores. A reportagem é da colega Mariângela Jaguraba.
2: O Papa Leão XIV recebeu em audiência nesta sexta-feira, na sala do consistório no Vaticano, os participantes da Conferência Internacional Preservar Vozes e Rostos Humanos, promovida pelo Dicastério para a Comunicação em colaboração com o Dicastério para a Cultura e a Educação e a Fundação São João 23. A conferência realizou-se na terça-feira, 21 de maio, na Pontifícia Universidade Urbaniana em Roma, por ocasião do 60º Dia Mundial das Comunicações Sociais. Como estudiosos e especialistas versados em comunicação digital, a preocupação de vocês com o futuro da humanidade os trouxe a Roma para refletir sobre a alfabetização midiática e digital, disse Leão XIV no início de seu discurso.
3: By participating in this initiative, you have each brought your own gifts and talents to contribute.
2: Ao participarem desta iniciativa, cada um de vocês contribuiu com seus dons e talentos para o futuro da humanidade nesta era de crescimento tecnológico exponencial, uma questão particularmente importante para a missão da Igreja. A seguir, o Papa citou um trecho do decreto Intermirífica sobre os meios de comunicação social, que deu origem ao Dia Mundial das Comunicações Sociais. Ele nos lembra que a Igreja foi fundada por Nosso Senhor Jesus Cristo para levar a salvação a todos os homens e, por isso mesmo, obrigada a evangelizar. A principal preocupação da Igreja foi e continua sendo a salvação eterna de cada pessoa humana. De acordo com o Papa, este desejo de que todos os homens sejam salvos e cheguem ao conhecimento da verdade deve, portanto, nortear não apenas nossas decisões e ações, mas também o uso e a direção dados aos meios de comunicação, à tecnologia digital e à inteligência artificial, a fim de garantir que esses instrumentos sejam colocados a serviço autêntico da humanidade.
3: As sadly evidenced by the unbridled promotion and implementation of technology at the expense of human dignity.
2: como demonstram, infelizmente, a promoção desenfreada e a implementação da tecnologia em detrimento da dignidade humana e o dano causado quando chatbot e outras tecnologias exploram nossa necessidade de relações humanas, estamos vivendo um eclipse do sentido do que significa ser humano. Portanto, torna-se ainda mais necessário resgatar a compreensão do verdadeiro significado e da grandeza da humanidade, tal como idealizada por Deus. É nesse sentido que o desafio que enfrentamos atualmente não é tecnológico, mas antropológico, e espero que a carta encíclica a ser publicada em breve contribua para responder a esse desafio. O Papa disse estar convicto de que somente através da contemplação de Cristo, o Verbo encarnado, podemos não só redescobrir uma visão correta de Deus, mas também chegar a compreender a verdade da humanidade. E isso deve ser levado em consideração quando discutimos as implicações da tecnologia digital e o papel da Igreja nas comunicações sociais. Esta nem sempre é uma tarefa fácil, mas fomos chamados a levar a luz de Cristo ao mundo, iluminando todas as dimensões da atividade humana. Como poderíamos não fazê-lo em nossos dias, especialmente diante de um tema tão difundido na sociedade? Perguntou o Papa.
3: As a result, the Church finds herself compelled to contribute to the effort of planning.
2: Consequentemente, a Igreja sente-se no dever de contribuir para o esforço de planejar e introduzir a alfabetização nos meios de comunicação, na informação e na inteligência artificial nos sistemas educacionais. Desta forma, pode ajudar a garantir que as pessoas adquiram capacidades de pensamento crítico e que as tecnologias contribuam para a salvação daqueles que as utilizam. Leão XIV disse ter certeza de que todos nós estamos particularmente preocupados com as possíveis consequências do uso da tecnologia digital e da inteligência artificial, não apenas sobre o desenvolvimento físico e intelectual de crianças e jovens, mas também sobre seu bem-estar espiritual. A esse respeito, todos, mas especialmente os jovens, devem ser educados a um uso moderado e disciplinado dessas tecnologias, com o apoio e a orientação de pais e educadores, disse ainda o Papa, acrescentando.
3: Moreover, in the light of the Church's mission and the current misconceptions concerning God and the human person,
2: além disso, à luz da missão da Igreja e das atuais convicções erradas a respeito de Deus e da pessoa humana, a alfabetização digital deve incluir também uma educação para a verdade sobre Deus e a humanidade. Os jovens, em particular, estão abertos a essa verdade e desejosos de descobrir o sentido da vida. Por isso, devemos ajudá-los a encontrar o Cristo vivo e ensiná-los a integrar o uso da tecnologia num estilo de vida holístico. Segundo Leão XIV, o tema do uso das novas tecnologias está no coração da Igreja, que, como mãe, se preocupa com a vida de seus filhos, desejando guiá-los à plena maturidade. Espero que estas reflexões levem a uma renovada confiança na tecnologia como fruto do gênio humano, em harmonia com o projeto criativo de Deus, concluiu o Papa, agradecendo aos participantes da Conferência Internacional Preservar Vozes e Rostos Humanos, pelos seus esforços presentes e futuros.
1: Preservar o humano na era das máquinas inteligentes. Vamos ouvir com o colega Silvonei José.
0: Preservar o humano na era das máquinas inteligentes. Especialistas em jornalismo, tecnologia e ética digital debateram na Pontifícia Universidade Urbaniana as oportunidades e os riscos da inteligência artificial. No centro do debate estão a informação, as relações humanas, as desigualdades e a responsabilidade no uso de ferramentas cada vez mais onipresentes, na linha da mensagem do Papa Leão XIV para o Dia Mundial das Comunicações Sociais. A mensagem do Papa Leão para o Dia Mundial das Comunicações Sociais, dedicada ao valor profundamente humano da comunicação na era da inteligência artificial, teve repercussão muito além das fronteiras eclesiais. Isso ficou evidente nas intervenções dos 14 palestrantes internacionais do Congresso
4: Preservar Vozes e Rostos Humanos, promovido na Urbaniana pelo Dicastério para a Comunicação em colaboração com o Dicastério para a Cultura e a Educação. Jornalistas, professores, gestores de tecnologia e especialistas em ética digital, provenientes da Europa, Estados Unidos, América Latina e África, abordaram uma mesma questão: como preservar a dignidade da pessoa em um ecossistema informativo e relacional cada vez mais moldado por algoritmos? O debate foi aberto por Marijana Zenzerovic, professora de comunicação política na Universidade de Zagreb, que descreveu um ecossistema midiático radicalmente transformado. A mídia tradicional perde centralidade, enquanto os algoritmos se tornam os novos gatekeepers da informação. Embora a televisão mantenha um papel em alguns segmentos da população, entre os jovens, prevalecem as redes sociais e cresce a autoridade atribuída a criadores, influenciadores. O risco, observou ela, é uma desinformação em massa agravada pela inteligência artificial generativa, capaz de criar imagens, vídeos e identidades sintéticas credíveis, chegando a uma verdadeira política sintética. A jornalista do New York Times, Kashmir Hill, chamou atenção para o impacto dos chatbots na vida pessoal. Essas ferramentas podem parecer empáticas e tranquilizadoras, a ponto de se tornarem confidentes simbólicos. Mas é justamente o design voltado para o engajamento que pode torná-las perigosas, especialmente quando tendem a agradar o usuário, em vez de corrigi-lo. Hill citou o caso de Adam Rain, de 16 anos, que morreu após conversas prolongadas com um chatbot, ressaltando que o risco afeta qualquer pessoa que delegue a essas tecnologias a necessidade de ser ouvida e de receber confirmação. A palestra de Vinet Khosla, diretor de tecnologia do Washington Post, centrou-se mas nas oportunidades, ilustrando como a inteligência artificial é integrada nos processos editoriais, automação de tarefas repetitivas, pesquisa documental, ferramentas interativas para os leitores e conteúdos de áudio gerados artificialmente. Objetivo? Fortalecer e não substituir o trabalho jornalístico, mas com uma condição: manter a verdade como critério distintivo e a confiança do público como capital decisivo. Eli Pariser, co-diretor do New Public, refletiu sobre a qualidade da vida digital. As plataformas, observou ele, prometem conexão, mas muitas vezes geram solidão, pois são projetadas para maximizar a atenção e as receitas. Inteligência artificial também pode se tornar parasitária, voltada para a dependência do usuário, ou pró-social, se concebida para promover relações autênticas e o bem-estar coletivo. No painel dedicado às desigualdades, Paula Quijano, acadêmica mexicana especialista em ética da inteligência artificial, denunciou o caráter extrativista desse modelo tecnológico, que concentra riqueza e poder, explorando o trabalho invisível, os recursos dos países mais pobres e até mesmo os dados, medos e desejos dos usuários. Os modelos algorítmicos, disse ela, correm o risco de perpetuar lógicas coloniais e racistas, apagando culturas e línguas marginais. O sul-africano Benjamin Rosman reconheceu a surpreendente capacidade dos modelos linguísticos de simular empatia e presença humana, a ponto de alguns jovens os utilizarem como psicólogos. Mas é justamente essa credibilidade que levanta profundas questões éticas, sobretudo se ferramentas projetadas para maximizar o envolvimento aprendem a explorar o medo, a indignação ou o tribalismo identitário. Para Rosman, porém, o Sul Global não deve sofrer essas tecnologias, mas contribuir para moldá-las. Quem encerrou a segunda sessão foi Joy Bulanvini, fundadora da Algorithmic Justice League, que denunciou os preconceitos raciais e de gênero incorporados nos sistemas de reconhecimento facial, já responsáveis por erros e prisões injustas. A ativista e poeta evocou o risco de uma sociedade vigiada, na qual a inteligência artificial apaga identidades, criatividade e até mesmo vidas humanas, sobretudo com o desenvolvimento de armas autônomas. Seu apelo final foi claro: regras internacionais, controle humano e direitos bem definidos antes que a velocidade da inovação supere a capacidade ética de governá-la.
1: O cardeal Giorgio Marengo inaugura um novo centro de estudos em Ulaanbaatar. O Studium, quase desconhecido do público nacional em geral, não se apresenta como um centro de pesquisa acadêmica, mas simplesmente como um serviço interno à comunidade católica, promovendo a inclusão respeitosa em um mundo cultural multifacetado e dinâmico. A nova fase do compromisso cultural da Igreja na Mongólia, a menor da Ásia, com 1.700 católicos registrados em um país de 3 milhões e meio de habitantes, está ocorrendo em diversos espaços dentro do complexo da Catedral de São Pedro e São Paulo em Ulaanbaatar, a capital da nação que faz fronteira com a Rússia ao norte e com a China ao sul. Uma área de consulta de livros, uma sala de conferências e uma área de escritório são o coração pulsante de um centro de estudos, tão modesto em tamanho quanto imenso em potencial, com o objetivo claro e ambicioso: ser um ponto de referência para o estudo aprofundado de questões culturais e a tradução contínua de material literário para apoiar as iniciativas eclesiais. O cardeal Giorgio Marengo, prefeito apostólico de Ulaanbaatar e presidente da Conferência Episcopal da Ásia Central, inaugurou oficialmente o Studium em 5 de maio, na véspera da Semana Pastoral de 2026, que este ano é dedicada a uma ampla reflexão sobre a verdadeira identidade da Igreja na Mongólia. Uma coincidência de datas significativa e certamente não casual. O estabelecimento deste centro de estudos, disse Marengo, é uma forma concreta de demonstrar o grande respeito da Igreja pelo nobre povo mongol, guardião de uma profunda identidade cultural que temos o dom e o dever de explorar cada vez mais. A ideia de estabelecer o Studium, um projeto inteiramente no seio da igreja local, promovido pela Prefeitura Apostólica, surge da necessidade de oferecer chaves interpretativas para a rica e complexa sociedade da Mongólia. O compromisso de longa data da igreja com a inculturação encontra neste serviço um ponto de referência para aprofundar nossa compreensão da alma mongol, a partir de várias perspectivas. É, portanto, um projeto que oferece um serviço duplo: educação contínua sobre a identidade cultural mongol, por meio de uma série de conferências mensais sobre vários temas relacionados à história, tradições religiosas, sociologia, arte, música e psicologia aplicada. Também revisa textos existentes e traduz novos a serviço da evangelização. Os principais beneficiários dos projetos do Studium são os missionários e missionárias que trabalham no país e o pessoal local empregado nas diversas comunidades. Para avançarmos como igreja enraizada na comunidade local, explica o cardeal, é importante comprometermos-nos a compreender a realidade que nos rodeia. Com o Studium, procuramos concretizar esse compromisso. A decisão de inaugurar os espaços dedicados à nova instituição, precisamente durante a Semana Pastoral, confirma esta orientação eclesial fundamental. O Studium, quase desconhecido do público em geral, não se apresenta como um centro de investigação acadêmica, mas simplesmente como um serviço no seio da comunidade católica, fomentando um compromisso com a inclusão respeitosa no mundo cultural multifacetado e dinâmico. E para penetrar neste contexto, assegura o prefeito apostólico, são necessários o estudo da língua, o conhecimento da história e a capacidade de estabelecer empatia num ambiente sofisticado.

0: Foco na História. 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As temidas guerreiras Aozi.
1: Há 25 semanas, estamos estudando a história do continente africano, um dos menos conhecidos do mundo. A cada participação, encontramos coisas curiosas, mas também riquezas desse continente tão marcado pela exploração e pela divisão. Hoje falamos de um elemento bem desconhecido da história da África, trazendo dados sobre as mulheres guerreiras conhecidas como Aozi. Essas guerreiras eram uma unidade de elite do extenso reino africano de Daomé, localizado onde hoje temos o atual Benin. As Aozi formaram um regimento militar feminino de elite, ativo entre os séculos 17 e 19. Como o único exército exclusivamente feminino registrado na história, elas eram conhecidas pela ferocidade, treinamento intenso e por protegerem o rei, chegando a compor um terço do exército. Ao que tudo indica, as Aozi, palavra que significa mulheres do rei, e que também eram conhecidas por mimo, que traduzido livremente para o português pode significar mães ou minha mãe, ou ainda como gebito, inicialmente não eram só super guerreiras, mas caçadoras de elefante. Isto apenas em fins do século 17. Foram encontrados os primeiros registros sobre elas. Sob o rei Gedzo, que governou de 1818 a 1858, elas se tornaram uma força oficial e significativa do exército, participando de batalhas cruciais e, mais tarde, aterrorizariam as tropas coloniais francesas. De acordo com a teoria mais plausível, as Aozi foram formadas já com esta intenção. Entretanto, no século XVIII, um novo rei, filho do anterior, ficou encantado com a sua ferocidade, decidindo transformá-las de caçadoras de elefantes em suas guarda-costas, mulheres aptas a protegê-lo dentro do palácio. Outra teoria indica que a unidade militar das Aozi, enquanto guerreiras palacianas, foi criada em 1645. Suas armas de guerra eram tacos, lanças e arcos de guerra. De um número inicial de cerca de 800 mulheres guerreiras, foram se expandindo de forma tão rápida que chegaram a ser metade do exército real, em torno de mais ou menos 5 mil guerreiras. O treinamento de uma guerreira Aozi era forte, intenso e procurava não apenas transformar uma mulher de Daomé em uma guerreira imbatível, mas no meio de uma sociedade patriarcal, também visava torná-las insensíveis a fim de que suas dores fossem superadas, para que jamais o medo fizesse parte de suas batalhas e que sua sede de sangue nunca se extinguisse. Além de tudo, seu treinamento exaustivo

dominado pelo reino de Daomé e da ferocidade das Aose, ambos os elementos não foram suficientes para impedir outro imperialismo, o dos europeus. Com uma tecnologia de guerra superior e um pacto político-econômico a fim de dividir Ásia e África segundo seus próprios interesses, não demorou muito para que uma guerra entre França e Daomé fosse estabelecida. Dois grandes confrontos ocorreram na última década do século XVIII. Daomé atacou uma cidade colonizada pela França e este fato, tudo o que a França queria, desencadeou os conflitos. Após a derrota e imposição da dominação colonial europeia, o rei Béranzi foi exilado. A França assumiu o controle político da Daomé e imediatamente a unidade das Aose foi extinta, não permitindo a entrada de mulheres em legiões do exército. Ao que tudo indica, apenas 50 mulheres Aose sobreviveram a esta guerra e teriam depois seguido rumo aos Estados Unidos para se juntarem à trupe do espetáculo de Buffalo Bill. Este exército, formado exclusivamente por mulheres, hoje é amplamente celebrado como um símbolo de força feminina e da resistência africana ao domínio estrangeiro.

você, amigo ouvinte, chegamos ao final do nosso programa de hoje. Agradecendo pelo carinho da sintonia, prometemos estar de volta amanhã neste mesmo horário, se Deus quiser. Você, como sempre, o nosso forte abraço e até lá.

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1: Amigas e amigos, saudações. Rádio Vaticano, emissão do dia 22 de maio de 2026. Apresentação de Filomeno Lopes e Dulce Araújo. Comissão das Conferências Episcopais da União Europeia apresentaram ao Papa uma proposta para a nova edição do documento Repensar a Europa para o último trimestre de 2027. Educação para o cuidado da criação deve ser parte integrante da catequese às comunidades, diz Dom Didona, presidente dos bispos da região Campânia, que o Papa visitará neste sábado. E sobre a questão da preservação ambiental, na quadra da Semana da Laudato Si, fala a crónica desta semana do padre Tony Neves, espiritano. Estudantes da Universidade Católica de Moçambique reuniram-se em oração ecuménica e interreligiosa para a paz no país e no mundo. Ainda em Moçambique, coordenadores da Pastoral da Mobilidade Humana reuniram-se em Nampula para falar de integração e proteção de migrantes, refugiados e deslocados no país.
2: O Papa Leão XIV recebeu na manhã desta sexta-feira, dia 22 de maio, em audiências sucessivas no Vaticano, o cardeal Marcello Semeraro, prefeito do Dicastério da Causa dos Santos, a senhora Mihaela Dosova, presidente da Assembleia Nacional da República da Bulgária, com o séquito, os bispos da Conferência Episcopal Católica de Malásia, Singapura e Brunei, em visita ad limina apostolorum, o senhor Michael Martin, primeiro-ministro da Irlanda, com a esposa e o séquito, o senhor Afrim Gashi, presidente da Assembleia da República da Macedônia do Norte, com o séquito, e finalmente os participantes ao Congresso Internacional da Alfabetização Mediática e Digital. A presidência da Comissão das Conferências Episcopais da União Europeia foi recebida em audiência por Papa Leão XIV na manhã desta sexta-feira, dia 22 de maio. Durante o encontro, os bispos apresentaram a proposta para uma nova edição de Repensar a Europa para o último trimestre de 2027. Mais pormenores com o colega Raimundo Lima.
3: A audiência de hoje foi particularmente cordial, direta e aberta nas questões abordadas. A nota subjacente foi uma forte harmonia entre o nosso trabalho e o que o Papa ensina e testemunha através do seu magistério, das suas posições e das suas iniciativas. Esta declaração foi feita pelo presidente da Comissão das Conferências Episcopais da União Europeia, o bispo Mariano Crociata, durante uma coletiva de imprensa após a audiência que a presidência da Comece teve com o Papa Leão XIV na manhã desta quinta-feira. A União Europeia, afirmou Crociata, nasceu como um projeto de paz e tem a paz no seu cerne e na sua identidade. É, portanto, chamada a fomentar o diálogo entre os países e as instituições internacionais, promovendo simultaneamente o multilateralismo, como o Papa já recordou explicitamente. Ao mesmo tempo, o presidente da Comece lembrou que a missão da União Europeia, num mundo altamente polarizado, está enfraquecida pela falta de unidade, também devido ao populismo. Para Dom Crociata, as palavras do Evangelho e o ensinamento social da Igreja aplicados às questões que nos preocupam hoje continuam a ser fundamentais. E este é o ponto central e nisto, afirmou, não podemos recuar por medo, conveniência ou, pior, eventuais preferências políticas. A nossa tarefa vai além das divisões, das maiorias e das minorias. É promover valores ao serviço da humanidade e da Europa de hoje. Dom Crociata enfatizou então que os bispos apresentaram ao Papa uma proposta para organizar uma nova edição de Repensar a Europa no último trimestre de 2027, exatamente 10 anos após a primeira edição, que reuniu cerca de 300 participantes no Vaticano, incluindo representantes políticos da União Europeia e de seus Estados-membros, acadêmicos e representantes das igrejas. O evento, explicou Dom Crociata, pretende ser um momento particularmente importante de reflexão e debate sobre os desafios que a Europa e o mundo enfrentam. Antoine Heroard, bispo de Dijon e primeiro vice-presidente da Comece, falou sobre uma ideia de Europa fundamentada na unidade e na paz. Criar as condições para fomentar o diálogo e a coexistência pacífica é uma responsabilidade que vai além das normas e instituições. A Europa, neste sentido, é aguardada e observada por muitos outros países e continentes, sobretudo num momento histórico marcado por guerras na Europa e no Oriente Médio. Esta é uma realidade que, como Igreja, somos chamados a viver e a testemunhar. Não somos atores políticos e não procuramos resultados políticos, mas reconhecemos que certos princípios estão em harmonia com o projeto europeu. A situação dos imigrantes foi o foco da intervenção do bispo de Copenhague, Dom Ceslau Kozum, vice-presidente dos bispos da União Europeia. Infelizmente, os migrantes são frequentemente transformados em bodes expiatórios, inimigos da sociedade. A questão da imigração existe há várias décadas e é bem conhecida, mas o que parece relativamente novo é a forma como o populismo a utiliza, transformando-a numa suposta ameaça para muitas sociedades, observou Dom Kozum, acrescentando que a Igreja Católica, sobretudo nos países do norte da Europa, é composta em grande parte e, em alguns casos, majoritariamente, por imigrantes, acolhidos não só por razões humanitárias, mas também como parte viva da Igreja. A presença deles, concluiu, é vista como um enriquecimento. Em situações em que algumas paróquias corriam o risco de desaparecer, a chegada de imigrantes trouxe nova vida. Portanto, enquanto Igreja nos países do norte da Europa, temos pelo menos duas razões para estarmos ao lado dos migrantes. Por um lado, razões humanitárias. Por outro, razões propriamente eclesiais.
2: Surpreende-nos positivamente esta atenção do Papa Leão XIV à Campânia. Estas são as suas primeiras visitas à Itália e a sua visita à Acerra é um presente para nós. Foi o que declarou ao Vatican News o bispo da Diocese da Campânia e presidente da Conferência Episcopal desta região, Dom António Di Donna. A região receberá novamente o pontífice neste sábado, dia 23 de maio, após suas visitas a Pompeia e Nápoles em 8 de maio. 11 anos após a encíclica Laudato Si do Papa Francisco, com a sua visita à Acerra, o sucessor de Pedro marcará o encerramento da Semana Laudato Si, uma série de eventos de conscientização sobre a proteção da criação. O Papa pisará numa terra marcada por décadas de crimes ambientais que prejudicaram gravemente a saúde dos seus habitantes, desencadeados por uma atividade criminosa ainda amplamente ativa e não erradicada. A chegada do Papa de helicóptero está prevista para 8h45 hora local de Itália, no campo desportivo Arcoleo. Meia hora mais tarde, ele chegará à catedral, onde, além da comunidade eclesial, estarão à sua espera famílias daqueles que morreram devido à poluição ambiental. Às 10h30, hora local, na Piazza Calipari, ele se encontrará com os prefeitos e fiéis dos vários comunes que compõem assim a chamada Terra dos Fogos. Na entrevista aos meios de comunicação do Vaticano, o prelado denuncia o trabalho ainda por demais restrito da articulação entre instituições e sociedade civil, o estigma que pesa por não destacar os talentos e virtudes dessas comunidades e o texto magistral da Laudato Si, que, apesar de ser conhecido mundialmente, corre o risco de não se enraizar no cotidiano das comunidades. Sim, o Papa Francisco, explicou o prelado, deveria ter vindo à Acerra há 6 anos, no 5º aniversário da Laudato Si, mas a pandemia não permitiu. Esta grande encíclica inspirou-nos muito para o nosso trabalho aqui nesta região. A sua visita visa principalmente relançar a encíclica, uma encíclica mais citada do que conhecida, mesmo nos círculos eclesiais. Talvez seja mais apreciada nos círculos seculares, ou ditos seculares, do que no nosso mundo eclesial. Nesta região, acrescentou, o tema da defesa da criação remonta a muitos antes da Laudato Si, quando surgiu o dramático fenômeno da Terra dos Fogos, ou seja, há cerca de 30 anos. Desde então, as pessoas recorrem à Igreja porque a resposta das instituições foi muito fraca, pelo menos inicialmente, e as pessoas viram os seus filhos adoecerem, alguns mesmo a morreram. Então começou esse compromisso que a Laudato Si confirmou, dando-lhe ainda mais impulso e visibilidade. Estamos a falar de um compromisso de 12 dioceses entre Nápoles e Caserta. Acreditamos num Deus que criou os céus e a terra. Acreditamos no Evangelho, a motivação é bíblica. Costumo dizer que a Laudato Si não é um documento green, ecologista, verde, mas sim um documento da doutrina social da Igreja. É como Rerum Novarum, da mesma relevância, da mesma profundidade histórica. A Laudato Si nos fez perceber que se a educação para o cuidado com a criação não se tornar parte do cotidiano das nossas comunidades, das nossas paróquias, isto é, em nossos caminhos de fé, na nossa pregação, na nossa catequese regular, então será prerrogativa apenas de algumas elites, até mesmo de algumas elites eclesiais, mas não fará parte da caminhada da grande Igreja, da multidão, das associações e dos grupos. Ela precisa tornar-se parte concreta porque a doutrina social da Igreja é parte integrante da evangelização. E é preciso dizer que ainda estamos longe de alcançar isso, concluiu dizendo o prelado.
1: E precisamente sobre a semana da Laudato Si se debruça hoje a crónica do padre Tony Neves, conselheiro-geral da Congregação dos Padres Espiritanos.
4: O Papa Francisco publicou em 2015 a encíclica social Laudato Si sobre o cuidado da casa comum. É geralmente aceito que se trata de um documento inspirador a apelar para a urgência de um olhar para o mundo criado e da preocupação pela integridade da criação, posta em causa por muitos atentados contra a ecologia integral, que obriga a amar os pobres e a cuidar da natureza. O Papa Leão, na audiência do domingo passado, lembrou: de hoje até ao próximo domingo decorre a Semana Laudato Si, dedicada ao cuidado da criação e inspirada na encíclica do Papa Francisco. Neste ano jubilar de São Francisco de Assis, recordamos a sua mensagem de paz com Deus, com os irmãos e com todas as criaturas. Infelizmente, nos últimos anos, devido às guerras, os progressos neste campo desaceleraram muito. Por isso, encorajo os membros do movimento Laudato Si e todos aqueles que trabalham por uma ecologia integral a renovarem o seu empenho. Cuidar da paz é cuidar da vida, lembrou o Papa Leão. Recebi esta semana uma mensagem muito interessante vinda do Quénia, na fronteira com a Somália. Ali impera o deserto, ou quase. Não há culturas que se consigam vingar, as árvores de fruto não sobrevivem, mas há um esforço de contrariar esta natureza agreste. A única opção visível é de plantar arbustos que possam trazer um pouco de verde à paisagem e progressivamente atrair chuvas e criar melhores condições de vida para populações muito pobres. Faz um ano que o padre José Martins Mandela, em angolano, chegou à missão do Wenje, nesses confins do Quénia, e decidiu, com ousadia, plantar 200 árvores no terreno que circunda a residência paroquial onde mora. Explica: o Wenje Verde é uma iniciativa ambiental e ecológica crucial para combater as mudanças climáticas, restaurar paisagens degradadas e melhorar os meios de subsistência da comunidade paroquial. Há ali uma urgência enorme de plantar árvores, diz. A vila do Wenje localiza-se no condado de Tana River County, na fronteira com a Somália. Essa região possui condições climáticas quentes e secas, tornando esta iniciativa importante para criar sombra, promover a conservação ambiental e o bem-estar da comunidade. Entre os principais motivos para a plantação destas árvores estão o combate às mudanças climáticas e à seca. É bom saber que o condado do Wenje é vítima frequente de secas severas e chuvas insuficientes. Por isso foram plantadas 205 árvores no quintal paroquial, espaço que servirá para celebrações e encontros comunitários. Mas há mais razões para esta plantação de árvores. Ajudará a reabilitar ecossistemas danificados e proteger contra riscos ambientais, como é o caso da erosão do solo no quintal da igreja, sedimentação e gestão de água. Caso tenha sucesso na sobrevivência destas plantas, o que se torna um grande desafio, será uma oportunidade de incentivar os moradores a plantar também árvores e nos seus quintais. Não basta alimentar o espírito com a palavra de Deus, tratar o corpo com a medicina, educar a mente com a educação, mas queremos também ensinar os fiéis a cuidar da Mãe Natureza com o projeto Uendia Verde, diz o padre José Mandela. O padre Mandela aproveita para nos contar um pouco da realidade e da cultura que ele encontrou ao chegar a estes confins do Quênia. Diz, o Uendia é culturalmente diversa. As principais comunidades incluem Pocomo, Ormá, Wardei e Somalis, povo vizinho da Somália. Devido à diversidade cultural e à pobreza, os conflitos e inseguranças são habituais nesta região. Há frequentes e violentas disputas por recursos, pastagens e água, intensificadas pela seca, que está na origem de fortes conflitos étnicos. A carta do padre José Mandela aponta para o futuro, diz, o maior desafio é encarar de forma a manter estas plantas através da irrigação. Esta ação transforma espaços locais de sombra, ar puro e um amanhã melhor, ao mesmo tempo que promove o cuidado pela criação. Nesta semana Laudato Si, este testemunho provoca-nos. Um pouco por todo lado, há situações gritantes que falam alto e calam fundo, exigindo a nossa intervenção para tentar salvar os pobres e tornar habitável a nossa casa comum.
1: Estudantes da Universidade Católica de Moçambique uniram-se ontem em oração ecuménica e interreligiosa para a paz no país e no mundo. Da Beira, Rogério Maduca.
5: A Faculdade de Ciência e de Saúde da Universidade Católica de Moçambique foi o local escolhido para acolher esta quinta-feira, 21 de maio, o momento de oração ecuménica e interreligiosa pela paz em Moçambique e no mundo. Este evento juntou maioritariamente estudantes de diferentes credos, incluindo colaboradores das faculdades da UCM na Beira. Este encontro decorreu sob o lema Muitas Vozes, Uma Só Esperança, Peregrinos da Paz. Segundo o capelão da UCM na Beira, Padre Bonifácio Conte, a universidade é um campo de missão do peregrino da paz, uma escolha que leva à rejeição da intolerância e defender o respeito pelas diferentes confissões religiosas no seio universitário.
6: Neste espaço de formação integrada, assumimos hoje como peregrinos da paz. A universidade é o nosso campo de missão. O peregrino não é aquele que já chegou, mas aquele que está a caminho, disposto a aprender e a partilhar. Ser peregrino da paz na UCM significa rejeitar a intolerância no nosso meio. Significa defender o respeito pelas diferentes confissões religiosas dos nossos colegas é a primeira e mais nobre lição de cidadania. A paz que construímos aqui, nas nossas amizades e no nosso convívio diário, é semente da paz que plantaremos para todo o Moçambique.
5: No final da sua intervenção, o sacerdote fez votos para que a oração ecumênica e interreligiosa fortaleça os laços e o comprometimento com o bem comum.
6: Que esta oração ecumênica e interreligiosa nos fortaleça e as nossas muitas vozes se entrelacem numa só esperança e que, como peregrinos da paz, possamos sair daqui mais irmãos, mais unidos e mais comprometidos com o bem comum.
5: Nas invocações, os grupos pediam paz em Cabo Delgado, em Moçambique e outros lugares do mundo. Para Osvaldo Rodrigues, estudante e professante da religião islâmica, a união de pessoas que professam diferentes religiões num ambiente universitário, num único propósito, é algo que impulsiona o engajamento de todos. Por isso, a iniciativa é louvável.
7: Foi muito bom mesmo, porque foi um momento único de união de várias religiões, nesse caso, num só lugar e com um só propósito. Então, isso é uma coisa muito boa. E praticamente não tenho vivenciado um ambiente como este, onde havia diferentes religiões, mas hoje estivemos ali todos e foi um momento único que mostrou união e solidariedade, apesar de todas as nossas diferenças, mas pelo menos temos um único propósito. Penso que dentro de uma universidade, esse tipo de encontro, né? Esse tipo de eventos é muito bom porque ajuda a engajar todo mundo, independentemente das suas profecias, das suas religiões. Porém, mostra que todos nós temos só um único propósito e as nossas outras diferenças quase que não importam para muita coisa.
5: Shenton Afonso, outro estudante da Universidade Católica, membro da Igreja Evangélica Alfa e Ômega, falou da pertinência do evento, pois, no seu entender, conhecer as diferentes formas de prestar culto oferece bases que permitem respeitar uma religião que seja diferente, o que aumenta a coesão.
8: De fato, é bastante pertinente, considerando que a faculdade é constituída, na sua maioridade, de pessoas de diferentes crenças que muitas das vezes desconhecem na totalidade os ritos que são praticados em cada religião. Então, um evento desses permite com que nós tenhamos pleno conhecimento de como é que cada um cultua, para assim nós não faltarmos com respeito, às vezes de forma desinformada, com a religião do outro, e nem sequer que caiamos em fake news em relação à religião dos outros, porque a internet tem proporcionado muito disso, muitos memes que são ofensivos com a religião do outro e só compartilhamos porque nós não conhecemos como realmente é. Então, se nós temos um evento desses, nos permite estar a par de como é que é a religião do outro, como é que eles são, e assim nos permite nos unirmos mais. Passamos a nos conhecer, então fica difícil nós julgarmos aquilo que nós já conhecemos. Então é muito positivo que haja mais.
5: Em representação dos participantes católicos, Alice Sueta explicou que o encontro foi uma bênção e a realização deste no ambiente universitário demonstra a união do grupo pela paz.
9: Foi uma comunhão com os irmãos, estávamos todos reunidos numa só causa, numa só fé, orando pela paz no mundo inteiro, também especialmente no nosso país. E o evento foi uma bênção porque sentimos a presença do Espírito Santo em cada um de nós.
10: Qual é a necessidade ou a importância de falar disto ou deste encontro dentro de uma universidade?
9: Para uma universidade, falar da paz, falar da oração ecumênica, mostramos-nos que todos estamos unidos num só propósito.
5: Refira-se que este é um evento anual. O mesmo reafirma a esperança que emana nos participantes. A esperança de uma vida digna, a esperança de um Moçambique em paz, tal como deram a conhecer os organizadores.
1: E da Beira subimos até Nampula, onde decorre, de 19 a 23 deste mês de maio, o Seminário Nacional dos Coordenadores da Pastoral da Mobilidade Humana, promovido pela CEMIRD. O encontro junta representantes de várias dioceses do país para refletir sobre acolhimento, integração e proteção de migrantes, refugiados e deslocados em Moçambique. Pormenores com Cremildo Alexandre.
11: Na busca de fortalecer a resposta pastoral e humanitária da Igreja diante dos desafios migratórios de Moçambique, a Comissão Episcopal para Migrantes, Refugiados e Deslocados, CEMIRD, realiza na Arquidiocese de Nampula o Seminário Nacional dos Coordenadores da Pastoral da Mobilidade Humana. O encontro decorre de 19 a 23 de maio no Centro Catequético Paulo VI de Anchilo, sob o lema Migrantes e Refugiados, Missionários da Esperança. A abertura oficial do seminário foi marcada pela celebração eucarística, presidida por Dom Atanásio Augusto Caneira, presidente da CEMIRD, que destacou a necessidade da Igreja continuar próxima das populações em situação da mobilidade humana, sobretudo deslocados, refugiados e migrantes econômicos. Segundo o prelado, o fenômeno das migrações interpela a Igreja a construir redes de acolhimento, integração e esperança.
12: A Igreja fiel ao Evangelho de Cristo ressuscitado, continua comprometida em defender a dignidade humana, promover a paz, estender a mão aos mais vulneráveis. Pensamos por Jesus Cristo, identificou-se com os pequeninos, com os pobres, com os perseguidos. Acolher o necessitado é acolher o próprio Cristo. Não basta analisar os problemas, é necessário agir com coragem, compaixão e responsabilidade. Queridos irmãos e irmãs, mesmo no meio das dores do nosso continente, continuamos a acreditar que na força do amor, na unidade, na solidariedade africana, vamos alcançar a paz, vamos alcançar a tranquilidade. Acreditamos numa África capaz de proteger os seus filhos. Acreditamos num Moçambique onde ninguém seja obrigado a fugir da própria terra por medo ou por miséria. Acreditamos que quando caminhamos juntos, podemos transformar o sofrimento em esperança, transformar a divisão em fraternidade.
11: O encontro reúne coordenadores pastorais das dioceses de Nampula, Pemba, Lixinga, Nacala, Gurue, Alto Moloque, Quelimane, Chimoio, Tate, Beira, Inhambane e Xaxai, especialistas do Acnur, do Serviço Provincial de Migração, e outros convidados orientam várias sessões formativas. O seminário aborda ainda questões ligadas à proteção de menores e pessoas vulneráveis, combate ao tráfico de pessoas e integração de refugiados africanos em Moçambique. Os participantes refletem igualmente sobre o Plano Nacional de Resposta à Violência Baseada no Gênero no setor da saúde e sobre as diretrizes pastorais da Igreja para a proteção dos mais frágeis. Através deste encontro, a Igreja Católica Moçambique pretende reforçar a coordenação pastoral entre as dioceses e consolidar estratégias comuns de acolhimento, acompanhamento e integração das populações em mobilidade, inspirada na mensagem do Papa Leão XIV para o Dia Mundial do Migrante e do Refugiado 2025, centrada na esperança e fraternidade entre os povos.
1: E para terminar, a mensagem tweet do Papa Leão XIV nesta sexta-feira, 22 de maio, a todas as pessoas de boa vontade. Estamos a passar por um eclipse do sentido do que significa ser humano, como evidenciado pela implementação desenfreada da tecnologia em detrimento da dignidade humana. É necessário recuperar uma compreensão do verdadeiro significado e da verdadeira grandeza da humanidade, tal como concebidos por Deus. O desafio que enfrentamos atualmente não é tecnológico, mas antropológico, e espero que a carta encíclica que será publicada nos próximos dias possa contribuir para responder a este desafio. E é tudo. A Rádio Vaticano volta a estar convosco amanhã a esta mesma hora. De todos nos despedimos. Até lá. Laudetur Jesus Christus.